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1: 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Mas que buraquice, ninguém. 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

0: Muito obrigado. Para que o Rio Grande não se esqueça de um grande missioneiro e um dos baluartes da música missioneira, nosso querido e saudoso irmão Senair Maiká. E que este rio de infância percorra as veias de todos vocês e vamos beber da seiva pura do Rio Uruguai.
1: Vamos lá!

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0: Ponta Grossa. Está entupido de alegria também. Olha, o Brasil inteiro está entupido de alegria. Graças a Deus. Um abração pro Bugre pra vocês.
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0: 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Muito bem, são 8h04, 8h04, hora certa. 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Muito bem, e hoje, Pedrinho, vamos iniciar o terceiro tempo em um novo momento, né? O quadro Terceiro Tempo, esse que fala de esportes, hoje com o nosso novo convidado, aquele que vai assumir a titularidade aqui. O Felipe teve outros compromissos, né? Teve que se retirar, e a partir de hoje teremos o Dogão, nosso amigo Dogão, que vai preencher o espaço em definitivo, porque ele também é gremista, Pedrinho.
3: É verdade, Valdevir. Então a gente, com todo prazer, toda honra, né? Muito felizes em receber aqui. Vamos dar o nosso bom dia para ele, que será o titular toda segunda e quinta-feira no quadro Terceiro Tempo, aqui no Sala de Notícias, aqui na Sentinela. Douglas Nobre, o Dogão, bom dia, Dogão!
7: Muito bom dia a todos aos ouvintes, Valdevir, Pedrinho, satisfação imensa estar com os amigos aqui, é um prazer muito grande, desde já agradeço o convite dos amigos para fazer parte do Terceiro Tempo e falar um pouquinho do esporte local, falar um pouquinho do Grêmio, que a situação anda bem complicada, não só para o Grêmio, mas para o irmão também. Vamos trazer o que a gente tem um pouquinho de conhecimento, experiência aí, os nossos ouvintes ficar um pouquinho por dentro, né, Pedrinho? Do esporte, que é o que a gente gosta.
3: Olha aqui,
7: né?
3: Ó. E Dogão
0: o
3: Luiz é...
0: O Fernando, lá da Efraim, da padaria Efraim, já está dizendo, seja bem-vindo, Dogão.
3: Olha aí.
7: Obrigado, ó. Obrigado, Luiz Fernando. Satisfação, meu amigo.
3: Olha aí. E o Dogão, tu vai fazer aqui aquilo que tu domina, né? A gente tem... Eu tenho o prazer de participar contigo, né? Junto das transmissões aí da AFA Cisense, através do canal... lá em Teada, né? Então, a gente já tem essa ligação aí, eu e o Dogão, nessa parte do esporte aí, a partir desses jogos da AFA, Valdevir, que eu tenho o prazer aí de participar junto com o Dogão, que é o comentarista, Dogão. Então, é coisas que tu domina, né? Tu tem um histórico no esporte, né, Dogão?
7: É, Pedrinho, eu desde muito cedo, né, cara? Desde quando eu morava em Porto Alegre, eu desde os meus 7 anos já jogo futebol, joguei no Grêmio, fiz toda a minha categoria de base, joguei em São José Cruzeiro de Porto Alegre. Então, a gente tem um pouco de experiência, né, Pedrinho? Então, isso é importante. A gente sabe que no esporte, às vezes, no olhar, a gente sabe quando o jogador está bem, não está feliz. Depois a gente vai trazer algumas informações da AFA também, né, Pedrinho? Uhum. Importante, que é o que a gente acompanha no dia a dia, né? Que representa a cidade aqui na Série Ouro. Então... vamos tentar deixar os ouvintes mais por dentro possível, né? Aqui de São Francisco de Assis, do esporte, Pedrinho.
3: Isso aí. Dogão, então, a partir de hoje... Era para começar segundo, o Dogão tava meio com febre ali, meio adoentado, agora cara, tá um pouquinho melhor já.
7: Essa época é bem complicada, pra quem tem rinite, sinusite.
3: E tem outra questão, que talvez as pessoas não saibam, Dogão, e a gente vai aproveitar esse quadro pra dar uma divulgada. Tem a telemoto do Dogão.
7: É verdade, Pedrinho, a gente tá
8: ainda nesse... existe a telemoto do Dogão?
7: Tem. E eu, nesse momento, tô somente na tele, né? Eu acabei saindo ali da Arco-Íris Tintas. Eu saí ali da Arco-Íris, focando agora, começando esse projeto, Pedrinho. A gente sabe que não é fácil no início, né?
3: É verdade.
7: Ninguém começa de cima. Mas a gente tá nesse desafio aí com a tele do Dogão, né? Aí... Até aproveitar, né, eu pedi a oportunidade, as pessoas precisarem de uma tele.
3: Eu ia ter perguntado, Dogão, qual é o número aí?
7: Eu vou deixar o WhatsApp aí para quem quiser entrar em contato. 5599-226-5550. 5599-226-5550. Se você precisar de uma tele, levar algo para o seu parente... Fazer o mercado, o banco também, Pedrinho. A gente faz esse tipo
8: trazer
7: de serviço.
8: Trazer o X.
7: O X, aquele bem quentinho, né?
3: É ali.
7: Então, as pessoas precisar, é só chamar a tele aí, Pedrinho.
3: Show de bola. Tele do Dogão. Então, toda segunda e quinta-feira a gente vai estar anunciando aí o telefone do Dogão. A tele do Dogão. Pra quem precisar aí, ó, chama o Dogão. E já dá aquela resenhada. Bah, se for colorado, larga uma flautinha. Se for gremista, já pede pro Dogão falar alguma coisa. No quadro aí, né? Sabe, Dogão, que o Luiz Fernando, esse que te mandou um abraço da padaria Efraim, é um caso bem, bem legal. Ele não gostava de futebol. E depois do quadro terceiro tempo, ele começou a gostar por causa da resenha, né?
7: Não, aquela resenha. É o que importa, é a resenha, sempre com respeito, né?
3: É, com certeza.
7: Mas faz parte do futebol.
3: Faz parte. Aldevi, tem alguma pergunta pro Dogão aí?
8: Dogão, vamos iniciar falando do que aconteceu aí nos últimos dias. A seleção brasileira, Dogão. A seleção do Ancelotti. O que que tu achou?
7: Muito fraca. É? Sinceramente, cara.
8: Muito fraca?
7: Olha, a seleção brasileira tá indo para um caminho assim que eu não vejo perspectiva de ganhar uma Copa do Mundo. Olha, não é fácil, cara.
3: É.
7: Tem muita coisa errada, cara. Desde a CBF ali, isso respinga nos jogadores, respinga nos atletas. Tá uma bagunça, Pedrinho. Se a gente parar pra... E tão dando muita moral pro Ancelotti. Eu, particularmente, sou a favor de um treinador que conhece a aldeia.
3: É.
7: Conhece o país, conhece os jogadores. Então, eu tô muito decepcionado com a seleção brasileira. Tem jogadores que deveriam estar ali, principalmente o Pedro. Pra
3: Exato.
7: Mim... É um dos melhores centroavantes do Brasil. Como é que não está na seleção brasileira?
3: Tinha que estar ali.
7: Como é que não está? Né? E desde a Copa do Mundo, uma decepção total. O que me assusta é levar com uma normalidade perder para uma Noruega. Né? Cadê o peso da seleção, cara? Eu tenho muita saudade da época do Cafu, do Ronaldinho ali, os caras que representavam, né?
3: Tu viu essa época, né, Dogão?
7: Hoje em dia, eu não paro para assistir seleção, cara. Eu não paro. Eu assim, ó.
3: Não vale a pena.
7: Tá bem complicado, a gente tá vendo que os jogadores não têm brilho no olho, não têm vontade de representar o nosso país, virou muita questão financeira.
3: Empresários,
7: jogadores reclamando que treinam demais, que jogam demais, tipo aquela declaração do Rafinha, vez, né?
3: Não tem férias.
7: Não tem férias, cara.
3: Eu não tenho férias.
7: O caminhão de dinheiro que os caras ganham, mano.
3: Que bárbaro.
7: Pelo amor de Deus, cara. É umas coisas assim que eu não sei... É. Eu tô muito decepcionado com a seleção. Cara.

0: Que barulho.
1: Respeito, mas, cara, não tem fundamento esses amistosos, cara. Sabe marca que contra a Argentina, esse contra a Espanha. Contra...
2: Mas isso é escolhido pela FIFA? Como é que é?
1: Não, isso aí é pela seleção brasileira, CBF.
0: Esse da Índia aí foi por causa dos torcedores da Índia, cara, que torceu pro Brasil. Não tem nada a ver esse amistoso.
1: Tudo bem, cara. Torce pro Brasil, claro que o Brasil é muito respeitado ainda, mas, cara, tu já tem que estar mirando as competições de alto nível.
0: Não joga com o europeu, né?
1: O Brasil tem que evoluir, cara. Desde questão tática e técnica, tá muito abaixo dos outros.
0: E organizacional, né?
1: Claro. Então, muito decepcionado, Valdovir, com a seleção.
0: Ah. Dogão, eu não sei se tu concorda. Eu gostaria muito de ver o Renato Gaúcho na seleção. E sou colorado.
1: É o cara da resenha, meu. É um cara que ganhou tudo como jogador, ganhou tudo como treinador, né? É um cara que os jogadores gostam, tem o livre acesso entre vestiário e jogador, é um cara que entende, que luta pelo atleta também, que isso é muito importante, né? O treinador compra a briga do atleta, né?
0: É verdade.
1: Então, eu também concordo, Edir. Eu acho que, sem demora, o Renato acaba assumindo a seleção brasileira. É. Mas é tudo a questão política, na CBF a gente sabe que não é fácil também.
0: Só falta cair o italiano, né?
1: É.
0: Aí, acho que ele é o ficha 1 aí depois do Ancelotti, acho que é ele.
1: É, então, tá bem complicado a seleção, não.
0: E o Grêmio, Dogão?
1: Pedrinho, o Grêmio que tá nessa missão agora, essa Copa do Mundo contra o Remo, né?
0: Que
1: situação, cara, que situação que o Grêmio tá numa fase muito complicada. A gente vê que tem muita coisa errada, que o Renato, naquele jogo que assumiu contra o Palmeiras, não teve muito tempo de trabalho, mas a equipe, tu vê que andou mais dentro de campo, né? Os jogadores se doaram mais, com certeza, correram o dobro do que vinham correndo. Claro que ele mudou um pouco a questão tática da equipe, botou três zagueiros ali. Sofreu bastante, né? Porque enfrentou o Palmeiras, que é um dos melhores times do Brasil. Para mim, o segundo, só perto do Flamengo ali. O Grêmio cedeu muita finalização, né, Belinho? O Palmeiras amassou o Grêmio, né? Pela questão técnica. Acho que foram 29 finalizações do Palmeiras no jogo. O Grêmio teve umas 5, 6. Teve oportunidade de fazer gol. O goleiro do Carlos Miguel fez boas defesas também. Mas o Renato, em um jogo, fez mais que o Luiz Castro, cara.
0: Viu?
1: É, por isso que eu digo, entende, sabe como funciona o Grêmio, né? E eu acho que o Grêmio fez muito bem em trazer o Renato na hora certa, cara. Porque o Grêmio tava certo que ia ser rebaixado. É complicado escapar ainda, Pedrinho.
0: É
1: muito complicado. Mas tendo ali na beira do campo seu maior ídolo, um cara que entende a aldeia, eu acho que o percentual para o Grêmio permanecer na Série A subiu um pouquinho, né? O Grêmio enfrenta o Remo agora, na próxima quarta-feira, às 7h30, velho. Já antecipou em dois dias. Não, fora.
2: Fora.
1: É jogo brabo, né? Pode ver. Já antecipou a viagem em dois dias, já vai na segunda, Pedrinho, para estar focado. É o jogo do Grêmio. Por que o Grêmio sabe disso? O Grêmio ganhando do Remo, o Grêmio tira o Remo da disputa e praticamente fica rebaixada a equipe do Remo. Agora, se o Grêmio chega a perder, traz o Remo para a briga. O Grêmio, próximo jogo, nada mais, nada menos que o Grenal. Grenal dos desesperados, né?
0: Vai ser o próximo jogo.
1: Cara, assim, então, o Grêmio tá focando, o Renato vai fazer algumas alterações no time. O Grêmio tem desfalque do Gustavo Martins, não joga, o Noriega não joga. O Vila Sante é dúvida ainda, porque tá jogando pela seleção. Então, não se sabe se ele vai manter o 3-5-2, que é o que ele fez no último jogo. O Grêmio, por isso que tem esse amistoso amanhã, Pedrinho, entre Grêmio e Sindicato dos Atletas. O que é o Sindicato dos Atletas? Eu já joguei contra eles. Joguei em Porto Alegre.
0: Quanto o Sindicato dos Atletas você já jogou?
1: Já joguei. O que é? São jogadores que jogam segunda, terceira divisão, ou são alguns jogadores que estão desempregados naquele momento, eles têm uns sindicatos que eles se reúnem para fazer um amistoso contra a Grêmio. Eles pegam os melhores jogadores do estado, que não estão na atividade, alguns jogadores de empresário, fazem uma seleção e jogam contra o Grêmio. É isso que é o Sindicato dos Atletas, né, Pedrinho? Então é isso, o Grêmio está nessa missão aí, Remo, para tentar ganhar. Eu não sei se ele mantém 3-2, 4-4-2, aí é a pergunta, Pedrinho. Pra te ver que não é fácil também, né? Renato fecha a casinha e tenta escapar. Renato precisando escapar pra pontuar, vai propor o time, vai propor o jogo. É, tá complicado. São situações, o Grêmio não faz muito gol. Apesar de ter um baita do centroavante, que é o Carlos Vinícius.

0: Sim.
1: Mas o Grêmio não tem criação.
0: Não chega lá.
1: O Renato já detectou que o Krunovic não tá bem fisicamente.
0: Ah.
1: Isso é importante, ó. O Renato chegou.
0: Botaram o cara mal fisicamente.
1: Já detectou, já pediu os dados dos atletas, que hoje em dia a tecnologia, né?
0: É.
1: Já detectou que tem 3 jogadores acima do peso. E ele já deu o recado. Vocês,
0: já sabem esses jogadores?
1: Eles não vão espalhar, eles não ficam no vestiário. A coisa tem que ficar no vestiário. Mas ele já falou, se vocês voltarem da data FIFA acima do peso, vocês não vão jogar. E é o que tem que ser feito, tem que servir de exemplo, né?
0: Ter regra.
1: É o mínimo jogador, né? Os jogadores já colaram no Renato, já pediram 2 turnos de treino, que não tinha, pediram pra treinar mais. Os jogadores pediram.
0: Tinha um turno só.
1: Um turno, cara. E os jogadores...
0: A AFA treinava 2 turnos e o Grêmio não treinava 2 turnos.
1: Pra te ver, que o Grêmio tava rebaixado, cara, praticamente.
0: Coisas.
1: Entendeu? E é um cara que já detectou. Essa é a importância do ídolo.
2: Imagina se o Dogão fosse atleta lá do Grêmio, estaria no peso...
1: Ah, com certeza.
0: Ia ter que estar, né, Dogão?
1: Agora, fazendo uma pré-temporada...
0: O Renato ia ter que botar na linha, Dogão.
1: Não.
0: Ia ter judiado.
1: Não, cara. Então, é isso aí, Pedrinho. Eu tô com um percentual um pouco maior agora de esperança.
0: De esperança.
1: Tudo depende desses 2 próximos jogos.
0: Eu acho que agora
1: é... E Internacional, cara. Tá bem complicado pros dois, né?
0: Tá difícil. Eu acho que o Grêmio acho que tem uma esperançazinha mais... Mas eu vou até dizer, Dogão, nós contratamos o Eduardo Batista, mas não o Dudu, filho do Carlinhos.
1: O goleiro, amigo Dudu.
0: Não, é o nosso amigo Dudu, é o Eduardo Batista do Criciúma. É pior, acho que se fosse o Dudu, filho do Carlinhos.
1: É, cara.
0: Eu preferi o Dudu, gremista, lá de técnico do Inter, do que o técnico Criciúma. Mas, vai saber, né? O
1: às vezes dá certo, Pedrinho.
0: Às vezes
1: o Filipão
0: dá certo.
1: Saiu do Criciúma, Caxias, e olha que representou pro Grêmio. Às vezes dá certo.
0: É
1: o
0: verdade.
1: Treinador tá querendo mostrar, né? O treinador quer mostrar trabalho.
0: O problema é a fogueira que ele pegou, né?
1: É não. E Corinthians, cara, esse jogo Inter e Corinthians, é um clássico, hein?
0: E
1: o palpite é empate esse jogo.
0: Eles vão vir mordendo, porque o último nós ganhamos lá, né? E aí eles vão vir.
1: E é o clássico, tem muita coisa envolvida, né, Pedrinho?
0: Tem os 2 clássicos aí, né? Depois tem Inter e Grêmio lá na Arena. Grêmio e Inter, na verdade, né?
1: É. Então, chance do Inter retomar também, chegando o Corinthians em bala, né, cara?
0: É verdade. Bom, o Internacional não tem muita coisa pra gente falar. O Dogão Valdevi veio com a riqueza de detalhes pra gente sobre o Grêmio, que a gente tem essas informações, e talvez seja a notícia mais importante, porque o Renato retornando tem mais dimensão. Ele não pode vir aqui ser hipócrita, só porque é colorado. Tem mais dimensão do que Eduardo Batista no Inter.
1: O Pedrinho,
0: e ele não mostrou nada ainda.
2: A chance que o Grêmio tem de não ser rebaixado chama-se Renato Gaúcho.
1: Claro, somente Renato. Porque o time é ruim. Tipo.
0: É
1: muito limitado.
0: O Inter é horrível. E o Eduardo Batista não teve chance de mostrar ainda também nada, né? Não podemos analisar ainda, ele não jogou. Não tivemos como analisar ainda Eduardo Batista como técnico. O que ele vai fazer, o que ele vai botar. Já o Renato, a gente já sabe as coisas que o Dogão trouxe ali que ele fez, né, Dogão?
1: Pedrinho, me pegou de surpresa o Inter anunciar o Eduardo Batista. Eu não esperava.
0: Eu também não esperava.
1: Eu esperava alguém da aldeia.
0: Eu achava que era o Abel.
1: O Abel poderia assumir pelo conhecimento. Só que ele não quis, porque ele vê que a coisa tá feia.
0: Eu achei que era o Zubeldia.
1: Né? Eu, de repente, eu pensava num Klemer, um Bolívar, é uns caras que já são campeão.
0: Diziam, né? Falavam do Bolívar.
2: O Dunga, né?
0: O Dunga acho que não quer, né? Mas falavam do Bolívar.
1: Porque são os caras que têm representatividade com os atletas. O cara vai olhar, pô, o cara é o ídolo, cara. Vou mandar, porque ele sabe que ele vai te cobrar. Se tu não tá rendendo no jogo, tu vai no vestiário e tu vai xingar, velho.
2: Até o Falcão, que não deu certo lá, né?
1: Por exemplo, tem históricos ali do... Acho que era o D'Alessandro e o Bolívar, que entravam no vestiário e pegavam com os outros jogadores no pau, mano.
0: Se quer.
1: Quando não tá jogando, isso aqui é Inter, vamos lá. E é isso que tem que ter no vestiário.
0: Se quer.
1: Tem que ter, cara. Tem jogadores que tem que ser cobrados, senão não rende.
0: É verdade.
1: Eu me surpreendi, cara. Eu tô bem preocupado com o Inter, não é porque eu sou gremista. Não, a gente analisa tudo, cara.
0: É.
1: Mas tá bem
2: complicado. Não, e tu, olha, se cair um da dupla Grenal, prejudica o outro.
1: Mas, Valdevi, tu sabe que o Grêmio Inter tem que mudar essa mentalidade de... Um tá cuidando... O campeonato do Grêmio é o Inter. Do Inter é o Grêmio. O Grêmio tá mal, o Inter tá... Sabe? Eles ficam se nivelando por baixo.
0: É
1: daqui
0: verdade.
1: A pouco vai cair os dois, que nem que tá acontecendo. Tem que mudar essa mentalidade, né, cara? Tem que focar em ser campeão.
0: É verdade. Não tá
1: que nem era antes, né?
2: Olha e o Flamengo e o Palmeiras. Dogão, e o campeonato municipal aí, como é que tá? Tu tem acompanhado?
1: Tenho acompanhado, até jogo, né? Nosso time tá na semifinal, agora vai funilar, né?
0: Qual é o time, Dogão?
1: Eu jogo no Atlético Assisense.
0: Atlético Assisense.
1: Jogo ali com a Jala, com o Siqueira, com o Choco.
0: Ai, barida, o time é bom, hein?
1: É bom, cara. O nosso time, o Maziquel ali... E o Paulo fizeram, e o Batoré fizeram um time pra chegar. Cara.
0: Tá brigando pela artilharia já, Togão?
1: Não, esse ano tem jogado muito pouco, né?
0: Mas já tem um golzinho
1: tô,
0: ali?
1: Tô bem decepcionado esse ano.
0: Tem um golzinho, né?
1: Tenho.
2: É. Tá decepcionado com o teu pé ou com o quê?
1: Não, cara, porque eu... O que que eu digo assim agora... Eu sou um cara que eu falo, eu não... Ano passado eu fui vice-artilheiro, né?
0: Do sim.
1: De campo ali, terminei em alta, metendo
0: gol. Gol de falta e diabo a quatro.
1: É. Aí esse ano eu tive algumas propostas para jogar pro Ajax dali do Orlan.
0: Opa!
1: Já tava praticamente fechado, aí no fim não, acabaram não liberando, eu ia ou não ia, e acabei permanecendo no Atlético.
0: Uhum.
1: Só que na minha mentalidade, pô, terminei de artilheiro, vou me manter esse ano, né? E pela minha surpresa, eu não venho jogando, cara. Claro, eu respeito a opção técnica do coisa, não vem jogando, joguei acho que 20 minutos, acho, nesse campeonato, tenho o mesmo número de gols que o Maurício, que é o titular hoje, que eu tenho o mesmo número de gols, o último jogo eu não joguei porque eu estava lesionado, então, sinceramente, esse ano eu me deixei um pouquinho, me decepcionei, né, decepcionei, sendo bem sincero.
0: Emocional, né?
1: É, mas é tudo a confiança no futebol, né, Pedrinho, a gente sabe, mas... Eu sou um cara que gosto do time, gosto dos atletas, me dou bem com os jogadores e eu quero que o Atlético saia campeão esse ano.
0: Uhum.
1: Não vai ser fácil, Pedrinho. A gente vai enfrentar nada mais, nada menos que nos mata o atual campeão, que é o Borussia.
0: Então, é o Pedreira.
1: É muito difícil o jogo, Pedrinho. Eu, antes de começar o campeonato, eu já colocava como um dos favoritos Atlético, Borussia e os Minúcios. Sempre foi meu palpite. E os três chegaram. Então, esse jogo vai sair faísca, cara. Vai sair faísca. Mas antes disso, agora semana que vem já tem a rodada, que é os Minúcios contra o Resenha. Os mata-mata agora, Pedrinho. Perdeu,
0: sim.
1: Tá fora.
0: Agora é mata-mata. Perdeu,
1: e,
0: cai.
1: É, e o outro jogo é Roma e Ajax. O jogão também.
0: Isso domingo, no outro domingo, né?
1: Esse da eleição no outro. É. O Ajax que se reforçou com o nosso amigo Darlan ali.
0: Contra o Roma.
1: O Roma.
0: É, o Roma.
1: Trouxe o Jean, Israel, o Japa, tem o Cissa, tem alguns jogadores, o Roma também se reforçou. E o Roma é uma camisa muito pesada, né, Pedro? Ele tem que ser respeitado aqui em São Francisco de Assis pelo Caco ali, pelo Igor. São um pessoal que vivem disso, gostam, né? Vivem. Pra eles é tudo.
0: A vida deles é o Roma, né?
1: É. Então é um jogo onde favoritos. Minúcio e Roma, né? Mas a gente sabe que eu apostaria numa zebra, Pedro, nessas semifinais.
0: Uma zebrinha.
1: Uma zebra vai dar, não sei qual. Mas o Minúcio é muito, é franco favorito contra o Resenha, só que nem eu falei, o Resenha é um time de vila, entre aspas, é um time que tem que ser respeitado, é um time que pega, o um time da raça, da vontade, e tudo acaba se equilibrando aqui no estádio, aqui, né?
0: Verdade.
1: Do nosso. E o Ajax e Roma ali vai ser um detalhe ali.
0: Tu viu, Dogão? Dogão trazendo as informações, então, para quem não acompanha ou quem acompanha e quer saber um pouco mais sobre o campeonato municipal, o palpite do Dogão para as finais é Ajax.
1: Que eu acho que passa?
0: É, Minúcio.
1: Passa Minúcio?
0: Passa Minúcio.
1: Para mim passa. Ah, cara, esse do Roma aí, Ajax, eu vou ficar em cima do muro.
0: Ô, Devi, faz o chute aí, guarda para nós. Que tudo que a gente chuta aqui.
2: Opa.
0: Repete aí, mano, tá desligado teu microfone.
2: O chute do Dogão?
0: Dogão é assim, ó. Tudo que a gente chuta aqui, às vezes a gente chuta placar, né? Cada um. Agora a gente vai deixar só o chute do Dogão, porque a gente não tá acompanhando o campeonato. Então...
2: São quatro times?
1: É as oitavas agora.
2: Ah, então são...
1: Eu vou passar. Vou te dar o palpite dos quatro que vão passar.
0: Vamos pra semi então, direto já?
1: As quartas.
2: As quartas.
1: É. Pra mim passa o Minúcio. Esse jogo é brabo, Roma e Ajax, cara.
0: Ai, ai.
1: Cara, vou chutar o Roma.
0: Camisa.
1: É. Atlético Assisense, acho que passa pelo Borussia.
2: Se tu não disser que é o Atlético Assisense, tá
1: eu
2: tô... mal.
1: Eu nem vou me fardar, né, cara? E o outro, acho que passa o Mônaco aí. PSG e Mônaco. Acho que o Mônaco passa. Meu palpite.
0: Tu viu? Agora eu... Tive uma lembrança que não é lembrança, na verdade, porque eu não era nascido, Dogão, nessa época. É, e a gente nunca falou sobre isso no ar aqui. Valdevir Marcel foi presidente do Real Madrid.
1: Olha!
2: Ah, isso foi na década de 90.
0: Traz essa informação aí, Valdevir. Pra quem não sabe, fala, bah, Valdevir não sabe de futebol.
2: Parceria com o Mário.
0: Pois é, mas não é o Mário aquele. É o Mário
2: não,
0: nosso.
2: Não é aquele do armário.
0: É o nosso Mário aí, o Mário Pedreiro, né, Valdevir?
1: É do Borussia, né?
0: O Mário do Borussia, não, o Mário exatamente.
1: É o atual campeão, né? Foi campeão com o Borussia.
0: O Mário
1: atual
0: campeão.
1: Passado,
0: é. Exatamente. É. E como é que foi essa história aí, Valdevir?
2: Ah, isso foi lá na década de 90, né? Tinha o seu Astrogildo, era o técnico. E o Mário, né, pela amizade que a gente sempre teve, me pediu, olha, preciso de ti aí, me dá uma ajuda aí. Mas eu achei que ajuda era para carregar a bola lá, né, pra ajudar os... Era de presidente.
0: E quem é que...
2: E tinha quem... o Nelsinho Batista. Jogadores. Eu tinha que levar e trazer o Nelsinho Batista de Nova Esperança para jogar.
0: E os jogadores?
2: Era o craque do time.
0: E os jogadores, quem era aí, tem algum conhecido? E olha.
2: Eu lembro do Nelsinho, isso aí já faz um bom
0: tempo. Eu digo de São Chico, né?
2: A equipe, 99% era de São Chico.
0: Tu vê.
2: Pessoal, tá chegando um convidado aqui, ó.
0: Opa, vai dar as boas-vindas pro Dogão, com
2: Eu
0: certeza.
2: Eu acredito, Carlinhos Batista. Vamos ver se...
0: Ali nós falando dele, Dogão. E ele é o cara que mais participa toda edição. O Carlinhos Batista está aqui no Sala de Notícias, trazendo o seu bom dia, Valdevir.
2: Bom dia, Carlinhos Batista.
3: Bom dia, Valdevir, bom dia, Caramelo, e bom dia ao mais novo componente do quadro Terceiro Tempo, o nosso amigo Dogão. Quero desejar as boas-vindas ao quadro de esporte Terceiro Tempo, onde a gente tem uma resenha muito bonita, né? Porque, só vou te dizer, fica bem preparado, não sei se tu é gremista, se tu é colorado, tem que ser gremista, né? Porque colorado já temos nós dois, os dois aí, né? Então, seja um gremista bem-vindo ao meio dos colorados aí, tu tem que ter uma boa paciência, né? Gostar da brincadeira, porque o Pedrinho se arria em cima dos caras. O Pedrinho é o mala daí da programação, cara. Ele pega no pé mesmo, né? Eu ainda mais o Inter ganhando. O Inter perdendo, aí tu pode fazer o que quer com ele, que ele vai ver se fica quieto. Mas enquanto o Inter ganhar, tu vai sofrer muito nas garras do Pedrinho. Fica bem-vindo, né? E eu faço participação juntamente com os guri. Às vezes também gosto de pegar no pé do nosso adversário. Mas é isso aí. Já estou gostando porque já está falando do nosso campeonato. A Cisense, que não falavam, né? Mas já está conversando bem. Falando do Cisense, gostaria de saber da Rafa, como é que está, quais são as condições que a Rafa tem, né? Então, eu não peguei o programa do início porque eu não estava aqui. Eu estava lá pela horta lidando, né? Fazendo alguma coisa. Mas seja bem-vindo. Um abraço, tudo de bom.
0: Grande Carlinhos Batista! Valeu!
1: Muito obrigado, Carlinhos. Tamo junto. Satisfação fazer parte do programa contigo, meu amigo.
0: Dogão, tem mais um aqui, ó. Delci Vitt, dando as boas-vindas pro Dogão. Bom dia, Delci!
4: Bom dia, meu amigo Pedro. Como é que tá? Tudo tranquilo? Mas seja bem-vindo, Dogão, aí, ó. Aizá, Dogão, Terceiro Tempo. Ó, um flocha, meu galo, pra esses guris aí. Olha que nós temos o Grêmio, hein?
0: É o Dogão gremista, não quer que tu flashe.
1: Bom, vamos pra cima, Delci. Abraço, meu querido Delci, meu grande amigo. Falei com ele ontem. Um cara excepcional, né? Um cara que eu conheci aqui em São Francisco. Gente boa. Mas não, vamos frouxar.
2: O Delci dos guris.
1: É, vamos escapar do rebaixamento, se Deus quiser, Delci.
0: Inclusive, mandar um abraço aí pra gurizada, pro Vitinho, pros guris lá do caminhão. Hoje nós tava subindo, Delci Cedito, né,
1: Dogão? O Vitor Fortes, meu amigo, também, sempre, quando eu passo buzinando pra gurizada. E gurizada na luta, né?
0: Sempre.
2: É correndo, aí. Correndo. É isso aí, né? É o trabalho do corre-corre.
0: É verdade.
2: E a AFA, Dogão? Vamos saber da AFA?
1: Valdevia, a AFA agora terminou a fase de grupos, né? A primeira fase, terminou em terceiro lugar, teve esse jogo contra a BF no sábado, praticamente para cumprir a tabela somente, porque não poderia mudar sua posição, acabou vencendo a equipe da BF aqui em São Francisco de Assis. Agora se prepara para enfrentar nos mata-matas Jaguarão, né? Primeiro jogo sábado, se for nesse no outro, dia 10, se não me engano, sábado, e o próximo dia 17 aqui em São Francisco de Assis. Onde eu vejo o primeiro objetivo é voltar vivo para São Francisco, né, Pedrinho? A gente sabe que quando é mata-mata é outro campeonato, né? Tem times que vão indo, entre aspas, se arrastando na fase de grupo só para classificar. Quando chega na fase mata-mata, contratam e contratam pesado, né, Valdevir? Então a AFA agora vai enfrentar Jaguarão pela Série Ouro.
2: Primeiro jogo lá, né?
1: Lá em Jaguarão. Essas duas equipes se enfrentaram ano passado, Valdevir. A AFA e Jaguarão, o primeiro jogo lá foi 4-4. Uhum. Pra te ver a dificuldade de jogar fora de casa. E aqui,
2: pois é,
1: em casa, a AFA venceu por 4-2 com a força da torcida. A AFA, o Valdevir, que nesse último jogo de sábado eu fui acompanhar, e quando a gente está no lugar, a gente recebe algumas informações, a gente conversa com alguns membros da diretoria, e eu acabei descobrindo que o Kevin não faz mais parte da equipe da AFA.
2: Foi embora, né?
1: Foi embora. Eu até anunciei no Camisa 10 a Cisência ali, no mesmo dia do jogo, que eu acabei descobrindo essa informação, né?
2: Era um dos protagonistas.
0: Inclusive, né? Igor Dogão, depois eu quero que tu divulgue o Camisa 10 a Cisência pro pessoal.
1: Tá bom. Ele era um jogador importantíssimo pro quarteto da AFA, porque é um cara que quebra as linhas, né? É um cara do X1. E a gente sabe da importância do jogador ali do X1, porque quando tu passa pelo adversário, tu clareia todo jogo, né, Pedrinho? Que a gente acompanha nas transmissões. O Kevin é um craque, né, cara?
0: Dá ruim.
1: Claro que ele não vinha numa boa fase, não tava desempenhando ali. Eu acho que o sistema tático que o Alexandre implantou dentro da AFA não favorece muito o estilo de jogo dele. Que a AFA é um time de mais força física, né? Por isso que o jogador, melhor jogador da AFA hoje, na minha opinião, que vem em franca evolução, é o Ederson. Tá jogando muita bola, cara. Tá jogando muita bola. Esse jogo aí, eu sentei na arquibancada, analisei. Cara, ele tá jogando muito, velho. Ele tá em todas as posições, é um cara inteligente, é um cara forte fisicamente. Mas mesmo assim, um cara que combate, um cara que desarma e arma. É aquele jogador essencial, o cara que mais finaliza no jogo. Fez 2 gols, quase fez 3 gols. Foi eleito o craque camisa 10, o craque da transmissão do pessoal da BF. É um cara que vem em franca evolução. Eu não sei quem é que foi o responsável pela contratação dele, mas desde já dou meus parabéns, porque é um jogador que vem em franca evolução.
0: Esse parece que foi o Fabrício.
1: É, então meus parabéns ao Fabrício. Né? Esse último jogo o Hunter não jogou, estava com suspensão. Ele e o Alexandre, né, estavam suspensos, o treinador da AFA. Automaticamente entrou o David de pivô, que começou meio frio ali, errando, mas daqui a pouco encaixou, fez gols, fez assistências. Então agora a preparação para esse jogo no mata-mata, Pedrinho. Muitas pessoas me questionaram: e aí, Dogão, quem que deve ser o goleiro da AFA, Pedrinho? Muita gente, por quê?
0: Não tem discussão, né, Dogão?
1: O Gabi, ele é muito bom goleiro. Só que no penúltimo jogo ele falhou. Ele sabe que ele falhou.
0: Sim.
1: Tomou um gol do meio da quadra que não pode tomar.
0: Sim, faz parte.
1: Mas faz parte.
0: Quantos gols o Ceará tomou no meio da quadra? Ele tomou do Atlântico, Peru, coisa, ninguém falou nada.
1: É assim, né, Pedrinho? É aquela questão. As pessoas são muito críticas. É que nem o Hunter. O Hunter é o artilheiro da Série Ouro. É o artilheiro da AFA. Ele passa 1, 2 jogos. As pessoas já começam a criticar, Valdir. Não pode, cara.
0: O cara é o maior atirador da história da AFA.
1: E é o cara que às vezes não entrega gols, mas entrega assistência. É o cara que mais tem assistência e desarme do
0: Exato.
1: Time. Tu entende? Então, o último jogo jogou o Ceará no gol. Foi muito bem também. Salvou.
0: Foi bem,
1: a AFA
0: foi
1: tá bem representada.
0: De goleiro tá bem, né? Tá bem.
1: Quem o Alexandre escolher vai representar bem.
0: Exato.
1: Mas eu acho que o Gabi tá um pouquinho na frente ainda.
0: É mais goleiro.
1: É. Então, acho que ele não tem muito o que fazer. Ele vai manter ali o Grilo, o Ederson, o Tutu e o Hunter. Esse é o quarteto titular dele.
0: Né? Esse é o quarteto titular.
1: A questão do Kevin, a saída, até questionei. E aí, vão trazer alguém? Dogão, vamos com o que a gente tem. A gente não tem condições, não temos condições financeiras no momento. Que é de se entender, né, Pedrinho? Então, é muito complicado. Então, no primeiro momento, não vai trazer ninguém para repor a saída do Kevin. Vai com o que tem.
0: Tem uns guri ali que estão crescendo, né? O Samuel, os guri
1: estão. O Giovanni também, que eu gosto bastante, é um jogador que tem entrado bem. Então vai ter que seguir com o que tem, né, Pedrinho? E eu acho que esse primeiro jogo vai ser muito complicado, mas a AFA tem que voltar vivo aqui para São Francisco.
0: Tu viu?
2: Passamos para as quartas ou não?
1: Eu acredito
0: que sim. Se passa de Jaguarão.
1: Vai passar tudo por esse primeiro jogo, né?
0: Se passa de Jaguarão a CBF.
1: Atlântico.
0: Aí.
2: Atlântico, não é CBF?
1: Atlântico.
0: Ai, não aguento
2: de
0: mais.
2: De novo me deu tontura?
0: Eu não aguento mais. De novo nas quartas, tio.
1: Cara, é como não tem, não, né? Pedro, irmão,
2: foi nas oitavas?
1: Que...
0: Foi nas quartas.
1: Foi nas quartas também. Nas quartas?
0: É. Dois anos seguidos nós caímos nas quartas.
1: É, cara, é... Mas o time que quer fazer história tá aí, né?
0: Isso aí.
1: Tá o papel e a caneta, basta os jogadores, né?
0: É verdade.
1: O que que muda? Claro que os caras... É que os caras têm um pensamento que eles são os melhores. Os caras já são preparados do Atlântico, da CBF, com a mentalidade muito forte, né, Pedrinho?
0: Uhum.
1: Somos os melhores e nós vamos patrolar todo mundo. E a AFA, no último jogo aqui contra o Atlântico, a gente perdeu no detalhe. É claro que eles não mandam a equipe titular, né? Eles mandam sub-20. E os caras andam muito, mano. É muito complicado. Então a AFA tem que focar em passar pro Jaguarão, que não vai ser fácil, porque o Jaguarão vai se reforçar. Tem que trazer esse jogo vivo pra cá, no Paulo Joda, pra nós matar aqui. Aí depois é outros 500, né, Pedrinho? É outros 500.
0: Se bem, Dogão, que aquele fator casa tá diminuindo cada vez mais no nosso ginásio. Cada vez menor o público, né?
1: Pois é, Pedrinho, é uma coisa...
2: Mas o que que tá acontecendo?
1: Aí tem que se estudar, cara.
0: Acabou o brilho.
1: Eu acho que... É,
2: tem uma coisa errada aí.
1: Eu não sei, cara, se é muito... Eu falo o que a torcida fala, né, cara? É assim, ó, muitos reclamam da questão do ingresso, muitos reclamam que a AFA acabou se afastando um pouquinho do torcedor, né? As pessoas falam, me atacam.
0: Mas acabou mesmo?
1: Acabou. Deveriam fazer um pouco mais de promoção. Uhum. O que prejudicou, Pedro? Muita gente, a maioria, me questiona sobre isso. Afastaram o torcedor da AFA.
0: Uhum.
1: Por quê? Os torcedores... Consegui acompanhar os treinamentos do dia a dia da AFA, que eram às 8 horas. Eu, quando eu joguei na AFA ali com o Mago, os treinamentos eram às 8, horário de jogo. O que acontece? Os torcedores trabalhavam o dia inteiro, chegavam em casa, vou fazer um chimarrãozinho, vou levar minha família, vou acompanhar os treinamentos da AFA.
0: Agora não tem, né? Não 5 tem. Da tarde, 7 e meia, 7 horas da manhã.
1: O pessoal tem reclamado, os treinamentos é 7 horas. Aí pergunto, por que esses treinamentos nesse horário, Dogão? Eu não sei responder.
0: Eu acho que é exatamente... Um dos fatores é para tirar o torcedor de lá.
1: Eu não sei.
0: Não tem outra explicação.
1: Eu não sei, porque eu sei que o Alexandre, ele treina outra equipe também, né?
0: E eu acho que isso é um pedido do técnico.
1: É, eu acho. Porque ele treina aqui, eu acho, e se não me engano, se desloca para Alegrete.
0: Exato.
1: O Blackout. É. Mas eu acho que agora o Blackout caiu fora.
0: Caiu?
1: Não teve, eu não consegui o acesso, se não me engano. Né? Então a torcida reclama bastante. Só que não tem o que fazer, né? A gente escuta. Eu passo para a diretoria.
0: Está trazendo isso agora, né?
1: Eu converso. Só que tem coisas que não cabe a mim, né? Eu sou apenas um torcedor. Eu não sou remunerado. Eu não faço parte da diretoria da AFA.
0: Exato.
1: Mas muita gente tem reclamado dessa distância, que a AFA não consegue acompanhar os treinamentos. Pedrinho, quando eu jogava um dia antes, a torcida enchia o ginásio para fazer aquele alentaço, sabe? Um dia. Cara, é algo que mexe com o jogador, com o William, porque tu sabe o que tu tá representando, né?
0: Tu tem alguém te apoiando ali, né?
1: É, e eu acho que esse ano não tem mais como acertar, mas o ano que vem tem que reajustar isso. É uma opinião minha, para aproximar, né, cara? Porque a AFA é da comunidade, a Cisência.
0: Exato.
1: Entendeu? Por isso que eu acho que quebrou um pouquinho essa união entre torcida e AFA.
0: Dogão, falamos 40 minutos e nem vimos.
1: Ai, barbaridade.
0: Quando o primeiro dia do Dogão aqui, a gente já...
2: A
0: já,
2: estreia do Dogão.
0: Já vem com os dois pés já nos peitos, já o Dogão vindo aqui a brilhantar toda segunda e quinta-feira, o quadro Terceiro Tempo, sendo a nossa estrela móvel titular, agora do Sala de Notícias. Dogão...
2: Tem jogo nessa quarta?
0: Valdevir, infelizmente não temos...
2: No domingo não tem.
1: Não, é...
2: Eleição. E na quarta?
1: Quarta-feira tem o Grêmio, né?
2: Ah, então só na quinta vamos analisar o Grêmio.
0: Na quinta vamos analisar o Grêmio. Dogão,
1: meu Deus, espero uma vitória, né, cara?
0: Te agradeço imensamente. Essa semana não teremos mais, mas segunda-feira tem quadro Terceiro Tempo com o Dogão aqui na Sentinela. Dogão, muito obrigado por ter aceitado esse desafio, por estar conosco agora aqui no Sala de Notícias. E obrigado por hoje.
1: Cara, satisfação imensa poder estar com vocês aqui, com o Pedrinho, com os ouvintes, com o Valdevir. Espero poder contribuir, né, Pedrinho? E que nem a gente fala aqui, cara. Eu represento o povo, a torcida. Então, se eu tiver que falar, se eu tiver que chamar atenção, eu vou chamar, mano.
0: Pode chamar, Dogão. Aqui é sem papas na língua.
1: Se eu tiver que trazer a notícia que alguns não vão gostar, eu vou trazer. Entendeu? Porque a gente é representante do esporte, é cisência acima de tudo. Então, satisfação, até a próxima programação, meu amigo.
0: Douglas Nobre, quadro Terceiro Tempo, Valdevi.
2: Muito bem, Pedrinho, depois de ouvirmos o Dogão no Terceiro Tempo, agora são 8h42, nós vamos ouvir a Vanessa, que nos fala diretamente lá da Clínica Sims. Bom dia, Vanessa.
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2: Muito bem, são 8h43, é o recadinho das nossas amigas lá da Clínica Sims. Sempre conosco, né, Pedrinho? 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
2: Muito bem, agora são 8h45, 8h45. E nós estivemos por 45 dias, né? Com o horário político, horário gratuito aqui na Sentinela, como em todas as emissoras de rádio e televisão, que começava às 7 da manhã, né? Hoje foi o último dia desse primeiro turno. Amanhã voltaremos com a programação normal a partir das 7 horas, tá bem? E se houver segundo turno, eleição é eleição, a gente não sabe, só depois que abrir as urnas, né? Se houver segundo turno, o horário gratuito retorna o dia 9 de outubro. Mas aí não vai ser meia hora, né? Acredito que alguns minutos aí para cada lado. Segundo turno, Aí depende se tem no Estado ou se tem a nível federal. Ou se não tem, se tudo for decidido no primeiro turno, tchau para o programa gratuito, programa político gratuito aqui na Sentinela. Amanhã, retornamos então às 7 horas. A partir das 7, o Sala de Notícias estará no ar, na Sentinela, a sua rádio comunitária de São Francisco de Assis, Pedrinho.
0: Um grande abraço a todos, fiquem com Deus e até amanhã com mais Sala de Notícias.
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0: Bom dia, são 9h05, 9h05. Está começando agora pela Rádio Sentinela Pampeana, mais uma edição do programa Sentinela Comunidade. Manhã desta quinta-feira, dia 1 de outubro de 2026. E a partir de agora, vamos até às 10 horas da manhã, fazendo companhia para você com uma boa música e muita informação no seu rádio. A temperatura neste momento em São Francisco de Assis, na marca dos 16 graus. 16 graus é a temperatura.
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9h20, Bailaço Chama, Loira ou Morena, do DVD Nosso Mundo, aqui na programação da Sentinela Pampeana. Temperatura agora na marca dos 16 graus, tempo parcialmente nublado. Estamos conferindo como fica a previsão do tempo para hoje e para os próximos dias. A previsão começa hoje, quinta-feira, sol com muitas nuvens, mínima 9. E a máxima não deve passar dos 19 graus. Amanhã, sexta-feira, vai ser um pouquinho mais frio, mínima 7. E a máxima não deve passar dos 19 graus. Já para sábado, tem previsão de chuva e chuva forte. Para sábado, 36,6 milímetros, a mínima 11, a máxima 25 graus. Domingo, para domingo, marca chuva fraca. 0,3 milímetros, mínima 14, máxima 19 graus. Então, para domingo, lembrando, né? Domingo é o dia das eleições. Para domingo, então, marcando 0,3 milímetros, ou seja, marca uma garoa domingo aqui em São Francisco de Assis.

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seguindo até as 10 horas da manhã com o programa Sentinela Comunidade, aqui pela sua Sentinela Pampeana. 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

0: Nelson. Então, coisa aqui para fazer um confessão. Os nossos ouvintes, né, para acompanharem o programa no sábado, bom dia, Chaplin, Alegria do Rádio.
1: Bom dia, Ederson. Você é uma referência na arte de comunicar e falar para as pessoas. Porque eu te admiro pela que tu é raiz da verdade. Começou a poder fazer sentinela e até hoje. Eu comecei contigo a te fazer sentinela, seu sábado. E eu vejo a tua lisura, a tua ética, os teus princípios morais, os teus colegas, todos que querem aprender. Eu te respeito muito por essa maneira de você olhar nos olhos dos colegas, conversar e dizer o que tu pensa, e da maneira que tu faz, uma maneira com imparcialidade, chega no campo, chega na cidade, essa maneira simples de falar, essa que conquista as pessoas, usar a informação, tu rola a música, né? Tu faz esse programa agora que é o
0: Sentinela da Comunidade.
1: Sentinela da Comunidade é assim que toca a tua banda. E não é decora. É um programa que criou raiz e que chega na pessoa. E eu fazendo uma coisa com Sentinela aos sábados, com a permissão do patrão das alturas, eu consigo chegar no homem do campo levando uma mensagem de amor, de paz e de música, né? Sem agredir, sem atacar, respeitando a opinião dos outros e respeitando quem pensa da diferença. E assim eu matando na sentinela. E esse saudade vai tomar um música para te voltar e para falar com as pessoas que gostam da boa comunicação. Aqueles que querem ter alegria, porque todo mundo quer ser alegre. Eu sempre estou procurando uma mensagem nova, um assunto para falar. É isso que eu vou fazer uma intervenção. Eu tenho que ter gratidão a você ter me dado assistência para fazer aqui. Não me esqueça, sábado tem Martiano com bastante sinal. E aquele empresário que quer colocar o seu produto na vitrine, quer vender seu produto, quer vender o seu peixe, escolhe um programa aqui na Sentinela, não precisa ser o meu. Tem muitos programas bons aqui na Sentinela. Escolhe um comunicador que venda o teu peixe, porque um peixe fora da prateleira, escondido, ele não vende. Nós somos um produto também. Se nós ficarmos escondidos, não sairmos, a gente não é observado. Assim eu digo que é o produto. Anuncia na Sentinela. Escolhe o programa. Eu tiver a felicidade de você anunciar uma matéria com a Sentinela, já fico agradecido. E é só falar comigo, ou fala com o Éder, ou o meu colega Éder, que ele vai me passar a mensagem para o Éder, tá? O Éder vai fazer você muito bem, não tem vários colegas aí para escolher. Obrigado, Éder, um bom programa, e para você que quer me ouvir, tenha uma manhã repleta de alegria, de entusiasmo e de novas emoções.
0: Muito bem, aí o Chato fez uma segunda especial, sábado a partir das 6 horas da tarde, tem o programa Matando com a Sentinela com o Chato, 9h45.

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0: Boa noite, Uberlândia! Faz barulho ali, Uberlândia, que eu quero ouvir!
1: Que coisa linda, galera!

7.9, aquele crime especial aí pra você. E que tá sintonizadinho aqui. É, na minha, na tua, na nossa rádio Sentinela e programa Variedades. A todos os nossos apoiadores culturais aqui da programação, aquele carinho especial, então a todos aqueles que nos apoiam culturalmente, das 10 às 11, aqui no programa Variedades. Aos nossos sócios do ouvinte também, né, aquele carinho especial, e a todos os nossos sócios clube do ouvinte aqui da programação. É, você aí que é sócio clube do ouvinte, um carinho especial. A todos vocês, alô, dona Ilma Cortellini, bom dia, minha amiguinha, tá te marreando? É, um carinho especial também a dona Ilma Cortellini, alô, seu Vanderlei Nunes, ali do cantinho, tricolor, também só sabe do ouvinte, seu Persílio, seu André Garcia, o popular marronzinho, meu vizinho, é, aquele carinho especial aí. Também, alô, Rosa 2, é, a Rosa tá com visita. Carinho especial, minha amiguinha Rosa 2. Também aí a minha amiguinha branca ali da Vila Nova. Alô, dona Júlia. Alô, seu Plínio. Bom dia. É, o pessoal aí só sobre o ouvinte de dona Ebraíma. E também aí a Terezinha, né? Ligadinhas na programação. Então aí a dona Ebraíma e a Terezinha. Também aí só sobre o ouvinte. A Clotilde do Augusto ali na Vila Nova. Bom dia. Alô, Simone, alô, seu Cris, aquele carinho especial, minha amiguinha Viviane, alô, dona Ivone, alô, Milena, é, ontem tá saboreando uma pizza gostosa, bastante de lanche, né, coisa boa pra gente, pra família, né, o neto veio, né, trabalha na nossa, veio, tá por casa, é maravilhoso, né, dona Ivone, com a filha e com os netos ainda, né? Então, carinho especial da dona Ivone, alô, Milena, alô, Viviane. Também aí, o Neto, né? Claro, eu esqueci o nome dele, né? Também lá, continuando a programação. Mais gente ainda, então, que é só escuta do vídeo. Alô, Celina, alô, companheiro Valdemar, bom dia. Eva Miquelinha, Simone Miquelinha, carinho especial às gurias aí, né? Alô, dona Eva, alô, Simone, bom dia, aquele abraço aí, que Deus abençoe vocês. Também, Vera Marconcini, meu esposo Beto, lá está aqui ligadinho através da Rádio Net, bom dia. É, então, bom dia, minha amiguinha Vera, que Deus abençoe seu dia. Meu pai Antônio, dona Eleida, meu irmão José, Helena Coada, também sou só do ouvinte. É, dona Ione, seu Renê, lá no Passo Leão, alô, dona Ione, bom dia, alô, seu Renê. É, não sei se o né? Seu Renê, né? Bem, graças a Deus, né? Que Deus abençoe seus casal de amigas.

0: quero da manhã, mais 15 minutinhos, 10 e 15, a Lula Tatiane tá curtindo sua programação, ela quer ouvir estos e chororó, isso aí, o carinho especial e a Tatiane. Também esse dia eu fiquei devendo a dona Ilma, né? É, agora eu achei o papelzinho aqui, ela quer nos braços de Deus, é, vamos tocar depois. Alô, dona Ilma, bom dia, é, de vez em quando passa despercebido, né? É, esse dia também, ontem a dona Eva, porque nem me ligou, né, dona Eva? É, ontem de noite e eu acabei esquecendo e mandar aquele carinho especial, minha amiguinha. Que Deus lhe abençoe, então, cada um de vocês que tem um sintonizadinho aqui na programação.
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10h20, alô, dona Ivone, com o chimarrão maravilhoso lá, né? É, acho que aquela cuia maravilhosa lá, né? E aquela térmica, né? Então, carinho especial, minha amiguinha, o Kelvin. Isso aí, o netinho Kelvin, a Milena, né? É, então, antes passaram junto, é coisa boa, né, dona Ivone? É, Ivone, aquele carinho especial. Então, minha amiguinha, dona Ivone, aí ligadinha na programação. E a Tadiane, que é o vice em Chororó, vamos tocando lá pra dona Ivone, pra Milena, né? Milena deve estar dormindo ainda, aproveitando, né? Tá bom pra dormir hoje. Nem o Jonas hoje não queria acordar, né? Mas ele tinha que ir pro Crass, teve que acordar. É, então aí, aquele carinho especial aí. E chega esse Tadiane de Chororó, então, pedido musical. Alô, dona Eva, também tá ligadinha na programação, tá?

0: 10 horas e 25 minutos.
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0: 5 minutos.
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meus queridos Jorge Matheus, meus queridos Guilherme Santiago.

10 da manhã, mais 52 minutinhos, 10h52. Então, hoje, 1º de outubro de 2026. A temperatura 19 graus aqui em nossos estúdios. É outubro rosas. Então, saímos do setembro amarelo, entremos no outubro rosa, né? Então, outubro de prevenção aí, o câncer de mama. Então, aí é você que está sintonizadinho na programação. Depois vem novembro azul, né? Que é referente ao câncer de próstata, né? Então, aquele carinho especial aí a você que está sintonizadinho aqui na programação, aí a você das vilas, dos bairros, do centro, interior do município, a gente vai ficando por aqui. Vem a partir das 11 horas o programa A Voz da Comunidade aí com Matheus Garcia. Eu volto às 19 às 20 com o programa Anoitecer Sertanejo. Bom dia a todos, um ótimo início de mês. Aquele carinho especial, um abraço ao Fernandinho, à Fabiola lá que estão se recuperando bem e que Deus abençoe o dia de vocês.

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Muito bem, agora são 11h05, 11h05, nosso muito bom dia cidade, bom dia você do interior do nosso município. Estamos começando a partir de agora aqui pela sua rádio Sentinela Pampiana, mais uma edição do programa A Voz da Comunidade. Programação A Voz da Comunidade tem o intuito de levar a informação, as informações à nossa comunidade, aos nossos munícipes, aqui de São Francisco de Assis, hoje, dia 1 de outubro de 2026, primeiro programa do mês de outubro. Hoje, quinta-feira, agora pontualmente em São Francisco de Assis, são 11h06. Ligue e participe! 3252-3445 ou para o nosso WhatsApp 997-189993. E até as 12 horas eu estou fazendo companhia para você.

0: esse foguinho. Vamos a um bloco dos nossos apoiadores culturais e retornamos na sequência.
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12: Sabe o que está junto agora, hein?

0: Rio Grande do Sul.
1: Santa Catarina.
2: Muito bem, 11 horas 23 minutos. Rio Grande do Sul, cantando João Luiz Correia e Grupo Camperismo.
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2: Está na sintonia aqui da nossa programação, o Miro, na audiência aqui da Rádio Sentinela Pampeana, nosso ouvinte assíduo aqui do canal 87.9. Também está na audiência aqui da nossa programação, a nossa sócia Clube do Ouvinte, aqui do programa A Voz da Comunidade, a dona Ilma Cortellini, ouvinte assíduo aqui da nossa programação.
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0: Obrigado.
1: Os Mateadores canta depois dali, da 11 horas 27 minutos.

0: Agora 11:30, 11:30.
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0: Está na sintonia aqui da nossa programação. A Dorvalina, o seu Adão e o Ronaldinho. A Dorvalina, que é conselheira tutelar aqui na cidade de São Francisco de Assis. Está na sintonia aqui da nossa programação. Um abração, Dorvalina. Obrigada pela audiência. Chega cantando Dante Ramon Ledesma, Sonho nas Calçadas.

Com Luiz Correia, chegou cantando aqui no programa Voz da Comunidade, 11 horas 37 minutos. Está na sintonia aqui da nossa programação, seu Urineu, tá mateando ao som da nossa 87.9, né, seu Urineu? Chega pro senhor aí, Keno Mello e Grupo de Campo e Rodeio canta Razão do Meu Padecer.

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0: Agora são 11 horas 46 minutos. 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Alô, seu Oneron Carvalho, tá na sintonia aqui da nossa programação, tá na audiência aqui do canal 87.9. Chega pro senhor aí, seu Oneron. Porca Véia canta Luz do Meu Rancho.
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luz do meu rancho cantando porca véia. Também está na sintonia aqui da nossa programação a Marilda Moura, está na audiência aqui do canal 87.9.

Muito bem, ok, maravilha, reta final aqui da nossa programação. Eu retorno segunda-feira, a partir das 11 horas, com mais uma edição do programa A Voz da Comunidade. Um abração, fiquem todos com Deus. Não esqueça, domingo tem as eleições. Vote certo, vote pela verdade e vote sempre na esperança de um Brasil melhor. Um abração, fiquem todos com Deus. Tchau, tchau.

Interrompemos nossa programação para a transmissão do horário eleitoral obrigatório, conforme a Lei 9.504, de 30 de setembro de 1997.

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0: 13:33.
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1: Muito boa tarde, ouvintes da Rádio Comunitária Sentinela Pampiana. Estamos chegando na tarde de hoje com mais uma programação Corrente da Prece. Corrente da Prece é um órgão de divulgação da Igreja Missionária de Evangelismo, na responsabilidade do Bispo Valdemir Bianchi, né? Estamos chegando na tarde de hoje, né? Neste 1 de outubro de 2026, né? Estamos chegando com muita alegria, com muita satisfação para fazer companhia para vocês a partir deste momento até 5 para 1 da tarde, o programa Corrente da Prece, programa este que vai ao ar todas as quintas-feiras aqui pelas ondas da nossa querida rádio comunitária Sentinela Pampiana. Chego com muito prazer, com muita alegria, abraçando a todos vocês que nos ouvem aí do outro lado do rádio, né? Este programa é um órgão de anúncios da Igreja Missionária, na responsabilidade do Bispo Valdemir Bianchi, né? E eu quero agradecer a sintonia e audiência de todos vocês que a partir de agora fazem companhia com a gente, né? Eu quero agradecer o missionário Rodrigo, que na quinta-feira passada me substituiu aqui, né? Eu estava em viagem, não pude estar presente, mas estou aqui agora, né? Levando para vocês este programa com muita alegria, com muito prazer, com muita satisfação. Eu abraço você, meu irmão, abraço você, minha irmã, que me ouve aí do outro lado do rádio, aqui na cidade de São Francisco de Assis, né? Você que me ouve aqui no centro, você que me ouve nos bairros, você que me ouve nas vilas, você que está aí no interior do município, vai o meu carinho, vai o meu abraço a você, né? E eu desejo que a paz do Criador, a paz do nosso Deus, do nosso Senhor Jesus Cristo, esteja na tua vida, esteja na companhia de vocês, tá bom? Você pode ligar 3252-3445, é o telefone aqui de emissora, e também você pode ligar, né? Eu mandar um WhatsApp aqui para o meu celular, para o meu telefone, que é o 996045279. Ligue e participe com nós, tá bom? Vai a primeira canção, o primeiro louvor na tarde de hoje, né? Para você que está aí ouvindo a programação, pode ligar, fazer o teu pedido de louvor, o teu pedido de oração, e na maneira do possível nós vamos atendendo vocês, tá bom? Vai ligando e participando com nós.

Graças a Deus, está aí esta bela canção, este belo louvor, né? Para você que está nos ouvindo, né? Você que está aí do outro lado do rádio, né? Na sintonia da nossa programação, programa este que vai ao ar todas as quintas-feiras aqui pelas ondas da nossa rádio Sentinela Pampiana, né? A Igreja Missionária está situado na Avenida 13 de Janeiro, né? Bem próximo aqui da emissora, né? Você passa o arco aqui da cidade, né? Você que vai sair ali para a saída, né? Bem na esquina, né? Ali está situado o templo sede da Igreja Missionária de Evangelismo, né? E eu quero já neste momento convidar você para amanhã. Amanhã é sexta-feira. E na sexta-feira nós temos em três horários, né? Começando a primeira concentração de fé de amanhã, às 8:30 da manhã. A segunda concentração de fé, às 14:30, 14:30, 14:30. E a terceira concentração de fé, às 19:30. Ou seja, às 19:30, né? Esses são os trabalhos de amanhã. Se você não pode pela manhã, você pode ir à tarde. Se você não pode ir à tarde, vai à noite. Mas não perca uma dessas nossas concentrações de fé, para que você seja abençoado, para que você receba a tua bênção, a tua vitória, meu irmão, minha irmã, né? Então eu convido você, então participe numa dessas concentrações de fé de amanhã, sexta-feira. A sexta-feira forte da libertação, a corrente do Vale do Sal, a corrente dos milagres, amanhã, em três horários. Domingo de manhã, às 8:30, nós temos a oração do jejum, né? Então eu convido você, meu irmão, você, minha irmã, esteja conosco numa dessas nossas concentrações de fé deste final de semana, tá bom? Eu quero agradecer a audiência, né, dos nossos irmãos, das nossas irmãs que já ligaram, já estão ouvindo a nossa programação, né? Eu quero agradecer a audiência da nossa irmã Elma, da nossa irmã Zeroides, né? Um abraço para vocês, a irmã Zeroides está falando, né, ali na mensagem que o programa está uma bênção, né? Obrigado, minha irmã. Obrigado aí por vocês estar na nossa sintonia. Também a minha esposa, a irmã Matilde, está lá ouvindo também o programa, ali no bairro João 23, né? E ela está pedindo o hino Filho, né? Que nós vamos rodar agora para vocês, né? O hino Filho, para o elevo espiritual de todos vocês. Aproveite agora, né? Enquanto está rodando este louvor, você pode ligue para o número daqui da emissora, 3252-3445. Vou repetir de novo, 3252-3445, tá bom? Ou ligue também para o 996-04-5279, tá bom? Eu espero você e você vai fazer o seu pedido. Vai então aí o louvor Filho para todos vocês que nos ouvem.

É, tá aí, meus irmãos, né? Essa bela canção, é, levanta a tua cabeça e vai em frente. A Bíblia Sagrada, palavra de Deus, ela diz, Jesus disse, filho, não temas porque eu sou contigo. Eu te ajudo, eu te esforço, nas horas mais difíceis da tua vida. Essa palavra, meu amigo, minha amiga que me ouve, é a palavra de Deus. Foi Deus, foi Cristo que escreveu e deixou esta palavra. E Ele prometeu que nos ajudaria e nos ajuda nas horas mais difíceis da nossa vida, em que muitas vezes achamos que tudo está perdido e que não há mais esperança, que não há mais solução para esse ou para aquele problema. Mas eu quero te dizer, meu amigo, que está me ouvindo agora, quem sabe você está aí triste, angustiado, cabisbaixo, pensando que o teu problema não existe uma solução, não existe uma esperança, quem sabe você está achando que tudo está perdido, que não há mais esperança. Mas eu quero te dizer que Jesus é a nossa esperança, que Jesus é o nosso socorro, bem presente naquela hora mais difícil que nós estamos passando. Eu quero te dizer, meu amigo, se a luta é grande, tem um Deus que é maior do que esta luta. Tem um Deus que é maior do que o teu problema que tu está passando. Jesus é o caminho. Jesus é a verdade. Jesus é a vida. E se Ele é o caminho, se Ele é a verdade, se Ele é a vida, nós estamos com a vitória. Então eu te digo, meu amigo, não pensa negativo, não pensa na derrota, não pensa no fracasso. Pensa que tem um Deus que é por nós. Que Ele prometeu e que na sua palavra está escrito, eu te ajudo, eu te esforço. Então levanta a tua cabeça. Creia que no meio da tempestade, que no meio da luta maior, existe uma esperança, existe uma solução para todos os problemas. E esta solução não é eu que te dou, não é o pastor A, não é o pastor B, não é o fulano, não é o ciclano, não. Esta esperança é Jesus que nos dá. Este socorro é Jesus que tem para nos socorrer. Então, vamos olhar para frente. Se o dia hoje é um dia que não está bom, que as coisas estão difíceis, vamos pensar que o dia de amanhã vai ser melhor. Que o amanhã será melhor do que hoje. Jesus é a nossa esperança. Jesus é o nosso socorro, bem presente naquela hora amarga, naquela hora difícil que nós estamos atravessando. Ele está pronto para nos socorrer. Ele está pronto para nos levantar de onde nós estamos muitas vezes caído, muitas vezes desanimado, muitas vezes fracassado, achando que não há mais solução. Deus é contigo, meu amigo. Deus é contigo, minha amiga. Ele te ajuda. Ele te dá força. Ele te dá coragem para você levantar de onde tu estás e colocar na tua mente um pensamento bom, um pensamento positivo, que as coisas boas irão acontecer na nossa vida. Que as coisas boas vão acontecer na nossa caminhada. Deus é a nossa esperança. Deus é a resposta
na hora difícil que nós passamos. Então, meu amigo que me ouve, minha amiga que me ouve, aonde você estiver, aonde está atingindo as ondas da rádio comunitária, você está me ouvindo, Deus é contigo. E se Deus é contigo, tu será um vencedor. Nós seremos vencedores. Que Deus te abençoe, que Deus te ilumine, que Deus esteja contigo nas horas boas e nas horas difíceis. Que Deus esteja contigo de dia, de noite, minutos e minutos da tua vida. Você tem um amigo. Você tem um companheiro fiel. Você tem um amigo que não te desampara. E este amigo está contigo nas horas boas. E este amigo está contigo nas horas difíceis. Deus é com você. Deus te abençoe, meu amigo, minha amiga que está me ouvindo agora. Eu quero rodar mais um louvor para o teu elevo espiritual. No nome de Jesus.

0: graças a Deus. Está chegando o momento da prece, aquela prece poderosa que a gente sempre faz no final da nossa programação. Já estamos já quase aqui no final, mas eu quero orar por você. E quero reforçar o convite para amanhã. Amanhã, sexta-feira, 8h30 da manhã, 2h30 da tarde e 7h30 da noite. Tá bom? Fica o meu convite. Nós esperamos você e a sua família amanhã. 8h30 da manhã, 2h30 da tarde e 7h30 da noite. Chegou o momento da grande prece poderosa. Nosso Deus e nosso Pai Todo-Poderoso, Deus Pai, Deus Filho e Deus Espírito Santo, eu oro, meu Deus, em teu nome, por esta pessoa que está aí do outro lado do rádio, que colocou um documento, uma fotografia, uma peça de roupa de alguém, essa pessoa que colocou uma vasilha com água, meu Deus, que tu possa ungir e consagrar, Jesus, esta água, que ela se torne um remédio para a cura e para a libertação de todos os males. Eu abençoo a todos, em nome do Pai, em nome do Filho e em nome do Espírito Santo. Que assim seja e assim será para sempre. Amém. Graças a Deus. Ficamos por aqui com mais um programa Corrente da Prece. Eu prometo voltar na próxima quinta-feira, em nome de Jesus, tá bom? Agradeço a audiência de vocês, deixo o meu abraço, meu carinho a todos vocês, e vai ficar rodando de fundo aqui o hino que a nossa irmã Zeroides pediu, tá bom? Me despeço, desejando um bom final de semana, uma boa semana a todos. E fiquem todos na paz e na presença do nosso Deus. Tchau, tchau e até lá.
1: Pensa nesse lugar, Deus. O Senhor não falha. O Senhor não mente. O Senhor não muda.

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1: É verdade, graças a Deus. Estamos novamente com A Voz do Arrebatamento, acontecimento que está bem perto. Nossa saudação cristã com muita alegria. Desejamos tudo de bom a todos que estão conosco. Quem já almoçou, quem está almoçando, que Deus abençoe todos ricamente. Então aqui estamos. É nesta bondade do Senhor nosso Deus. Vamos então iniciar a nossa programação, né? Como sempre fizemos. Vamos ouvir o primeiro hino, depois ouvimos a primeira vinheta, aquela pequenininha, depois aí vamos ouvir mais um hino. E depois nós vamos retornar aqui, né, com a leitura da palavra de Deus. Amém? Louvado seja Deus. Nós vamos ler na primeira carta do apóstolo São Paulo a Timóteo, carta pastoral, né? Vamos ler o capítulo número 4, porque já encontramos aqui de imediato, né? Graças a Deus. Vamos, então, fazer assim, em nome do Senhor Jesus.

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Glórias a Deus. Amém. Graças a Deus. Dois hinos maravilhosos aí que ouvimos, né? Falando sobre, né, a vitória no Senhor Jesus. Amém? Os humanos aí têm no Brasil uma quantidade, né? Querendo a vitória para ir para Porto Alegre, para Brasília. Bastante deputados e senadores querendo ir para lá. Mas nós estamos querendo a vitória para nós ir para o céu de glória. Amém? Louvado seja Deus. Está conosco a irmã Antônia Ema e a Marisete Ema, que é a minha cunhada também. Que Deus abençoe. E todos os demais que estão conosco, né? Uma alegria imensa. Que Deus abençoe todos. Como havíamos dito, né? Vamos ler a palavra de Deus. 1 Timóteo, capítulo 4. Diz a palavra de Deus. Mas o Espírito Santo, Espírito de Deus, expressamente diz que nos últimos tempos apostatarão alguns da fé, dando ouvido a espíritos enganadores, que tem bastante por aí, né? E a doutrinas de demônio. Pela hipocrisia, isto é, pelo fingimento, de homens que falam mentiras, tendo cauterizada a sua própria consciência. Viu? É o inimigo que faz assim, estraga muitos homens, muitos humanos, né? Homens e mulheres que der confiança para o inimigo vão se dar mal já aqui nessa vida e depois pior ainda, né? Mas nós, graças a Deus, estamos confiando na palavra de Deus, no Senhor Jesus, que nos garante a vitória, nos garante o céu de glória, só nós concordar com o plano de Deus que estaremos bens. Amém? Louvado seja Deus. Nós vamos ouvir mais um hino. E após esse hino, vamos ouvir a segunda vinheta, né? E sempre agora na quinta-feira nós temos só com duas vinhetas, que o nosso tempo é um pouco curto. Tá bem? Então a terceira fica lá para sábado. Tá bom? Louvado seja Deus. Então vamos prosseguir, já retornamos para completar aqui também os anúncios que temos aqui em nossas mãos.

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1: Glórias a Deus. Amém. Ouvimos aí a nossa vinheta, nossos anúncios, convite para os cultos lá na Assembleia de Deus. É o próximo sábado, amanhã, né? Nós temos a nossa maior festa da igreja enquanto estamos aqui, que é a Santa Ceia do Senhor. Então, anúncios especiais, né? Sábado que tem a Santa Ceia, daí não é o culto da juventude, é culto de Santa Ceia. Amanhã, então, nós temos às 8h lá no Templo Sede, a consagração, que é sempre que antecede a Santa Ceia também. E às 19h30, o nosso culto especial da igreja, né? O culto de Santa Ceia do Senhor. Amém? Também anunciamos que domingo às 9h, que é normal, a Escola Bíblica Dominical, neste domingo não vai ter, né? Porque é o domingo das eleições. Tá bem? Então, mas à noite temos o culto normal, 19h30. Tá bem? Deus abençoe todos ricamente em nome do Senhor Jesus. Nós estamos já nos aproximando do final da nossa programação desta quinta. Vamos ouvir mais um hino e já retornamos aqui para nossas conclusões.

Glórias a Deus. Amém. Temos também ainda hoje, às 19 horas, a nossa live diretamente lá do Templo Sede da Igreja Assembleia de Deus. Às 20 horas, novamente, programa evangélico. É a Palavra de Deus aqui com o pastor Milton, aqui diretamente da nossa Rádio FM, onde estamos agora. E no próximo sábado também, aqui na nossa FM, nós temos, como sempre, nossos dois programas. 7 horas com o programa Manhã com Deus, com o irmão José Nazareno, que está conosco também na audiência essa hora, né? E às 17 horas, novamente, a Voz das Assembleias de Deus. Amém? E domingo tem um programa também que é às 19 horas. Eu creio que já vai, esse vai ser normal também, por causa que a eleição se encerra às 18 horas, né? Então dá tempo. Às 18 não, às 17, tá bem? Que Deus abençoe todos ricamente. E no sábado, nossa consagração às 8 da manhã e nosso culto de Santa Ceia às 19h30. Fiquem com Deus, em nome do Senhor Jesus. Muita alegria. Esteja conosco que retornaremos assim conforme os nossos anúncios. Deus abençoe todos, em nome do Senhor.

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Boa tarde, são 13 horas 31 minutos, 1h31. Está começando agora aqui pela Rádio Sentinela Pampeana, mais uma edição do programa informativo Sentinela. Quinta-feira, hoje, dia 1 de outubro de 2026. A partir de agora, vamos até às 14h, trazendo muita informação. A boa música do Rio Grande no informativo Sentinela. Temperatura neste momento em São Francisco de Assis, na marca dos 20 graus. 20 graus é a temperatura. Conferindo a previsão do tempo que já está chegando aqui no nosso programa, a previsão que marca para hoje, quinta-feira. Sol com muitas nuvens, mínima 8, máxima 20 graus. Amanhã, sexta-feira, sol com algumas nuvens, mínima 6, máxima 18 graus. Sábado, chuva forte, 56,8 milímetros, mínima 10, máxima 25 graus. E domingo, marca tempo nublado, possibilidade de garoa, mínima 15, máxima 20 graus. Esta é a previsão do tempo, segundo Metsul Meteorologia.

0: 13 horas 33 minutos, 1h33. 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Forte dor você encontra nas melhores farmácias. 13 horas 34 minutos, vamos já com o nosso giro de notícias.
1: Quinta-feira, 1 de outubro de 2026, este é o Giro de Notícias. Eu sou Norberto Notari e você acompanha os destaques do momento. O Tribunal Superior Eleitoral decidiu manter a retirada dos posts falsos que ligavam o candidato Flávio Bolsonaro do PL a um suposto movimento de retirada de Nossa Senhora Aparecida do posto de Padroeira do Brasil. No entanto, durante a votação em plenário virtual, houve divergências no julgamento sobre a amplitude da medida. O presidente Lula, candidato à reeleição pelo PT, informou à emissora Globo que não vai participar do debate previsto para esta quinta. Com a decisão do ministro Nunes Marques, presidente do TSE, o candidato do Novo, Romeu Zema, está apto a participar. Já o candidato Renan Santos, do Missão, entrou com recurso no STF, pleiteando presença no debate. O senador Rodrigo Pacheco tomou posse como ministro do Tribunal de Contas da União. Ele dispensou cerimônias e não participou com justificativa da primeira sessão dele marcada para esta quarta. O político mineiro era um dos cotados à vaga no Supremo Tribunal Federal. Agora a gente tem um recado importante sobre as eleições.
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1: O atacante do Palmeiras, Flaco Lopes, marcou seu primeiro gol com a camisa da seleção argentina na goleada por 4-0 sobre a Bolívia em amistoso realizado nesta quarta. Cuti Romero, Nico Paz e Lautaro Martínez marcaram os demais. O Giro de Notícias é uma produção da Agência Rádio Web. Produção e apresentação, Norberto Notari. Trabalhos técnicos, Mário Melo.
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0: Muito bem, são 13 horas 44 minutos, 1h44. Vamos seguindo agora, trazendo as informações para o homem do campo, Indicadores Agropecuários.
1: Indicadores Agropecuários com Diego Brião. Soja.
2: Os contratos futuros com vencimento em novembro registraram queda nos Estados Unidos na quarta-feira. Na Bolsa de Chicago, a cotação era de US$ 12,93 por bushel. Valores no mercado físico, no Brasil, por saca de 60 quilos. Estado do Mato Grosso, cidade de Rondonópolis, R$ 148.
3: Crê!

0: Bahia, com entrega prevista para dezembro, terminaram a quarta em Nova York, nos Estados Unidos, em elevação. A cotação era de R$ 1.988,06 por saca de 60 quilos. No Brasil, no mercado físico, valores do café arábica tipo 6 por saca de 60 quilos. Minas Gerais, Varginha, R$ 1.670 e São Paulo, Franca, R$ 1.680.
1: Milho.
0: Valores no mercado físico por saca de 60 quilos. Paraná, Marechal Cândido Rondon, R$ 57,00. Valor em estabilidade na comparação com a cotação anterior. E Goiás, Rio Verde, R$ 57,00 em queda.
1: Trigo.
0: Valores no mercado físico por saca. Santa Catarina, Palma Sola, R$ 80,00 em estabilidade. E Paraná, Marechal Cândido Rondon, R$ 79,00 também em estabilidade.
1: Cana-de-açúcar.
0: Os contratos futuros de açúcar com entrega prevista para outubro terminaram a quarta em Nova York em queda. A cotação era de 17,63 centes de dólar por libra peso. No Brasil, em São Paulo, a saca de 50 quilos de açúcar cristal fechou o dia cotada a R$ 121,12 em queda.
1: Feijão.
0: Preço médio por saca no atacado no Paraná. Feijão carioca tipo 1, R$ 308,64 em elevação. E feijão preto tipo 1, R$ 231,00 em estabilidade.
1: Arroz.
0: Valores no mercado físico por saca de 50 quilos. Rio Grande do Sul, média estadual, R$ 80,00 em estabilidade. E Santa Catarina, Rio do Sul, R$ 72,00 também em estabilidade.
2: Indicadores Agropecuários, um conteúdo do Grupo Rádio Web. Informação que amplifica conexões.
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1: Muito bem, são 13 horas e 51 minutos, já no finalzinho do informativo Sentinela. Você fica agora com o Giro Internacional e logo na sequência, programa da Emater.
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3: Paris, 1º de outubro de 2026. Essas são as principais notícias desta quinta-feira. Um dia após o incidente no voo da Fly Dubai, que fazia o trajeto entre Dubai e Tel Aviv, segue o mistério sobre o que ocorreu na cabine da aeronave. Um suposto ataque do copiloto contra o piloto teria levado passageiros a intervir e o avião a fazer um pouso de emergência na Arábia Saudita, com 174 passageiros a bordo, a maioria de nacionalidade israelense. Nessa manhã, os Emirados Árabes Unidos anunciaram ter iniciado uma investigação para determinar se o incidente teve motivação terrorista, como alega Israel. O presidente israelense Isaac Herzog anunciou sua intenção de condecorar os 4 passageiros que conseguiram imobilizar o copiloto do avião, identificado como agressor. Já o primeiro-ministro da Índia, Narendra Modi, elogiou a coragem do comandante de voo, de nacionalidade indiana, que teria evitado uma grande tragédia, segundo Modi. Nos Estados Unidos, a execução da americana Krista Pike fracassou ontem e a mulher condenada à pena de morte foi hospitalizada depois que testemunhas perceberam que ela continuava respirando após receber 2 injeções letais. Horas antes, a Suprema Corte dos Estados Unidos havia autorizado a execução de Krista, que se tornaria a primeira mulher a ser submetida à pena de morte em 200 anos no estado do Tennessee. O governador Bill Lee anunciou a suspensão de outra execução prevista para este ano e solicitou uma investigação sobre o que ocorreu com Krista. Universitários da França se juntam a partir de hoje aos bloqueios das escolas de ensino médio, que ocorrem desde a semana passada, para exigir mais recursos aos estabelecimentos de ensino da França. No início dessa manhã, bloqueios em escolas de ensino médio já eram registrados em Paris, Marselha, Estrasburgo e Rennes. Segundo o Ministério do Interior da França, ontem, 625 pessoas foram detidas e 83 policiais ficaram feridos em confrontos com estudantes. O presidente francês Emmanuel Macron recebe hoje o presidente argentino Javier Milei em uma tentativa de reforçar os acordos entre os dois países, especialmente na área de minerais críticos. Os dois líderes se encontrarão no início dessa noite no Palácio do Eliseu, sede da presidência francesa aqui em Paris, para uma reunião bilateral. Depois haverá um encontro com representantes de empresas francesas que atuam na Argentina ou que têm interesse em investir no país. 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

0: Olá, gente amiga! 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
1: No sábado, 3 de outubro, é celebrado o Dia Nacional da Agroecologia, uma data que chama atenção para formas de produzir alimentos, respeitando os ciclos da natureza e valorizando quem vive e trabalha no campo. A agroecologia busca integrar produção, conservação do solo e da água, biodiversidade e uso responsável dos recursos naturais. Também valoriza os conhecimentos das famílias agricultoras e a diversidade de cultivos e alimentos. Na prática, isso pode envolver estratégias como manter o solo coberto, diversificar a produção, preservar a vegetação e buscar sistemas produtivos mais equilibrados. A agroecologia também aproxima a produção de alimentos, saúde e qualidade de vida, pensando a propriedade como um sistema em que as pessoas, plantas, animais e ambiente estão relacionados. Produzir respeitando a natureza é também cuidar da terra que alimenta as próximas gerações.
0: O clima neste período exige atenção dos apicultores, principalmente nos enxames com menor população e poucas reservas de alimento. Quando houver deficiência ou redução dessas reservas, é importante fornecer alimentação complementar para manter os enxames fortes. Para suprir a falta de proteína, pode ser utilizado o bife proteico que substitui o pólen. Já para a alimentação energética, o apicultor pode recorrer ao xarope de açúcar, ao açúcar invertido ou o açúcar VHP. Esse é um açúcar bruto com teor de sacarose superior a 99%, cor dourada e menor umidade que outros açúcares escuros. A alimentação complementar deve ser adotada com orientação técnica. Apicultores que ainda não possuem experiência nesse manejo devem buscar informações antes de iniciar o procedimento, evitando erros que possam comprometer o desenvolvimento das colônias. Acompanhe agora o panorama agropecuário. A semeadura do milho avançou até 20 de setembro, favorecida por condições térmicas mais adequadas e pela melhoria da friabilidade dos solos, alcançando aproximadamente 68% da área projetada. Nas áreas implantadas, predominam as fases de germinação, emergência e desenvolvimento vegetativo inicial, com evolução mais rápida após a elevação das temperaturas a partir de 15 de setembro. As geadas em 7 de setembro provocaram danos localizados, mas parte das plantas afetadas apresentou recuperação, especialmente onde o ponto de crescimento estava protegido abaixo da superfície do solo. O manejo cultural se concentra nas atividades de adubação nitrogenada em cobertura, no controle de plantas daninhas e no monitoramento de cigarrinha, entre outras pragas iniciais. As chuvas intensas e os ventos em 21 de setembro provocaram danos pontuais e processos erosivos, cuja extensão ainda está em levantamento. A Emater Ascar estima o plantio de 896.401 hectares e produtividade projetada de 7.711 quilos por hectare. Na região de Juí, 91% da área está semeada. As baixas temperaturas reduziram o ritmo de crescimento, mas houve retomada do desenvolvimento após a elevação térmica. As lavouras atingidas pelas geadas apresentaram recuperação.
1: O Dia Internacional das Pessoas Idosas, nesta quinta-feira, 1º de outubro, é uma data dedicada à valorização das pessoas com 60 anos ou mais e à reflexão sobre os desafios de uma população que vive cada vez mais. No Rio Grande do Sul, o envelhecimento também está presente no meio rural e amplia a necessidade de discutir saúde, autonomia, inclusão e participação social. Sobre o significado da data e os cuidados necessários para um envelhecimento saudável e com qualidade de vida, nós ouvimos a extensionista rural social Ivanir Argenta.
2: Esta data é dedicada à valorização das pessoas idosas e à reflexão sobre os desafios e oportunidades trazidos pelo envelhecimento da população. Esta data foi instituída pela ONU, Organização das Nações Unidas. Se destaca como importante na garantia dos direitos, inclusão social, saúde, autonomia e qualidade de vida para esta população. Bem sabemos que o estado do Rio Grande do Sul, de acordo com o censo do IBGE de 2022, é o estado com maior proporção de pessoas idosas do Brasil. São mais de 2,19 milhões de pessoas com 60 anos ou mais, que isso representa 20,15% da população gaúcha e que não é diferente no meio rural. Representa que a cada 5 pessoas do estado, uma tem 60 anos ou mais. O envelhecimento da população gaúcha, ele também ocorre de forma muito acelerada. Em 2010, representavam 13,65% da população. Vimos, né, que em 2022 este percentual ultrapassou 20%, evidenciando uma mudança significativa na estrutura demográfica do estado. Os dados também revelam, os dados do IBGE, que vai se intensificar nas próximas décadas. A projeção do IBGE é que para 2070 nós tenhamos cerca de 39% da população gaúcha 60 anos ou mais. Então é necessário reforçar os investimentos contínuos na saúde, na assistência social, na mobilidade urbana, na mobilidade rural, acessibilidade e políticas públicas voltadas para este envelhecimento saudável. Este Dia Mundial do Envelhecimento convida a sociedade a reconhecer a contribuição dessas pessoas idosas para o desenvolvimento das comunidades, tanto urbanas como rurais. Combater a questão do etarismo, a questão da idade, fortalecer ações que promovam respeito, dignidade e participação social. Uma forma de participação social é os conselhos das pessoas idosas, que essas pessoas podem procurar em seus municípios, se integrar, verificar os seus direitos. Porque envelhecer é uma conquista coletiva, é um processo que deve ser acompanhado por oportunidades que assegurem o bem-estar, a cidadania e a qualidade de vida para todas as gerações. Nós também sabemos que o envelhecimento tem um olhar cada vez mais atento à saúde, tanto que aumentamos a expectativa de vida por conta da promoção da saúde, da autonomia e desta qualidade de vida das pessoas idosas. Isso vai além da assistência médica, deve garantir o acolhimento, o respeito, o convívio familiar, convívio comunitário, a segurança, acesso à cultura, lazer, educação e proteção contra todas as formas de violência, negligência e discriminação. A família, a sociedade e o poder público compartilham a responsabilidade de assegurar que o envelhecimento ocorra de forma saudável, ativa e digna. A preservação, manutenção dos vínculos sociais e familiares, o acompanhamento regular da saúde, práticas de atividade física, participação de espaços comunitários, são fatores fundamentais para o bem-estar físico e emocional dessas pessoas idosas. Quando a gente fala em legislações de proteção à garantia, à defesa e garantia dos direitos das pessoas idosas, nós já começamos lá na Constituição de 1988, que estabelece o dever da família, da sociedade e do Estado de amparar as pessoas idosas, assegurando a sua participação na comunidade, defendendo sua dignidade, bem-estar e garantindo o direito à vida. Precedida da Constituição, nós temos a Política Nacional da Pessoa Idosa e a principal, assegurando a sua participação na comunidade, defendendo sua dignidade, bem-estar e garantindo o direito à vida. Precedida da Constituição, nós temos a Política Nacional da Pessoa Idosa e a principal legislação é o Estatuto da Pessoa Idosa, que todas as pessoas com 60 anos ou mais têm que ter o conhecimento desta lei, deste estatuto. Ela é uma lei de fácil compreensão, bem acessível à linguagem para as pessoas idosas.
1: Neste Dia Internacional das Pessoas Idosas, nós conversamos com a extensionista rural social Ivanira Argenta, que reforçou a importância do respeito, da autonomia e da participação das pessoas idosas na família e na comunidade. Para o programa da Imater, Taline Schneider.
0: E assim encerramos mais um programa da Imater. Um bom dia a todos vocês e até amanhã neste mesmo horário.

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Olá, boa tarde, 2:08, estamos começando neste momento pela Rádio Sentinela Pampeana, programa Assim Tocam as Bandas, quinta-feira, 1º de outubro de 2026, começando mais um mês. Hoje, quinta-feira, 1º de outubro, mais um mês começando. O programa Assim Tocam as Bandas vai até as 3 da tarde com as melhores bandinhas do sul do Brasil. 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

Agora a temperatura está na marca dos 21 graus. 21 graus é a temperatura. Vamos começar o nosso programa trazendo com o grupo Presença Amor Alcoólico. Logo depois, Banda Ecos, Amor Sem Fim. Não.

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Sabe aquele papo de bar? Dois amigos falando sobre amores mal resolvidos. Aquela pessoa que tá sofrendo, deprimida. Vem cá, meu amigo. Meu caso é diferente. Eu até tô sofrendo, mas eu tô vivendo.

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1: 15 horas.
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Maravilha, maravilha. 15 horas, 6 minutos. 3 da tarde, mais 6 minutos. 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Muito boa tarde, São Francisco de Assis. Boa tarde, cidade. Boa tarde, interior. Boa tarde, região. Estamos chegando. Gil Neymaier com você ao vivo nesta quinta-feira. Quinta-feira, 1º de outubro de 2026. Chegando, estamos ao vivo na mais ouvida da cidade, agora das 15 até as 17 horas. Eu, Gil Neymaier, te faço companhia ao vivaço na melhor do FM. É a Sentinela Pompeiana, 28 anos no ar.

nesse ritmo, nesse embalo gostoso que a gente vai com você até as 17 horas, até as 5 da tarde, até as 5 da tarde. Eu, Gil Neymar, e eu te faço companhia. Abrindo nosso programa de hoje com Alok e Matheus e Cauã, Vila Mix Suave. É isso aí, então, até as 17 horas, até as 5 da tarde, eu, Gil Neymar, te faço companhia, mas nessa primeira hora, na primeira hora com a gente, as empresas, o comércio, a Cisense, Rede Conexul 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Temos muita música, muita informação, temos o horóscopo, temos os signos, temos a sua participação, 3252-3445. Uma ótima tarde, você que está nos levando de carona no carro, no automóvel, no caminhão, né? Você que está trabalhando, alô os taxistas de São Chico. Você que está trabalhando no comércio assisense com rádio sintonizado, hein, com radinho ligado na Sentinela Pompeia 87,9 FM. Então é nesse ritmo, nesse embalo que a gente vai com você até as 17 horas. E eu abro com ele ao seu Valença, a Anunciação na versão remix aqui do nosso Show da Tarde. Aumenta o som, aumenta o volume. 15 horas, 9 minutos, 13, 9 na hora certa. 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Tempo bom, algumas nuvens, mas o solzinho brilha na querência do bugio. Boa tarde, no ar, Show da Tarde.

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1: 15 horas e 12 minutos.
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Maravilha, isso aí, primavera, primavera na Sentinela Pampiana, 87,9 FM, 15 horas, 18 minutinhos, 13 e 18. 3 da tarde, mais 18 minutinhos, na hora certa, se crede, gente, que coopera, cresce, é o meu, é o seu, é o nosso programa show da tarde desta quinta-feira, véspera de sexta, quinta-feira e primeira edição, né, primeira edição do nosso show da tarde do mês de outubro, 1º de outubro do ano 2026. De volta ao Vivaço na Sentinela Pampiana. Obrigado a você que está na sessão da internet, você que nos ouve através da internet, nos quatro cantos do mundo, do Brasil, do país inteiro. É o pessoal que nos leva de carona também no carro, né? Os taxistas, alô taxistas, alô Tio Moreco, alô, é o Valdemar, alô também nosso amigo o Darlan. Todos os taxistas antigos aí que nos levam de carona, né? Vamos falando aqui do comércio da Cizenza, que está com a gente, os nossos apoiadores culturais. Vamos falando aqui, né? 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

Maravilha, então, maravilha. Esses foram os nossos apoiadores culturais. Já já falamos mais com eles, né? Com os nossos amigos das empresas do comércio assistência que estão com a gente, né? E o pessoal mandando mensagem no WhatsApp, né? 991018582. É o nosso show da tarde aqui na Sentinela Pampiana. Vamos com signos, vamos com horóscopo. Vamos lá com horóscopo pra você que tá ligadinho na Sentinela Pampiana.

Maravilha, então, 15, 24, 13, 24, na hora certa, Sicredi, gente que coopera, cresce, vão com signos. Alô, você que gosta de saber o que os astros têm para você, vem chegando os signos aqui no nosso show da tarde, para você de Áries, Touro e Gêmeos. Vamos lá então, para você de Áries, Ariano, vamos lá então. Você que é de Áries, aumenta o volume aí, ó. Conversas de hoje ajudarão a organizar as ideias e dar forma aos seus projetos. Fale o que pensa com clareza e firme acordos que possam ser mantidos. O dia também traz inspiração para criar e mais entusiasmo no amor. Compartilhe seus desejos, resolva um acerto financeiro e planeje algo gostoso com quem você ama. O diálogo franco abrirá seus caminhos, viu Áries, viu Ariano? Alô, você de Touro, alô, Taurino, alô, você de Touro, atenção, você de Touro, alô, Dona Neuza, alô, Silvana.

Maravilha, 15:25, 13:25, na hora certa, Sicredi, gente que coopera cresce. Mal com Touro, atenção Touro, as finanças ganharão atenção. Uma ideia de renda extra poderá se concretizar. Reserve um momento tranquilo para avaliar os próximos passos e organizar os recursos. Um projeto para casa traz entusiasmo e promessa de mais conforto. Converse com o par sobre as despesas e o que cada um poderá assumir. Planos em comum ganharão força, viu Touro, viu Taurino? Alô, você de Gêmeos, alô, Gêmeos. Atenção, você de Gêmeos.

0: Vamos lá então para você de Gêmeos. Alô, geminiano. Com a lua em seu signo, não faltará empatia e inspiração para cuidar da imagem e tomar iniciativas. Amigos darão apoio a um projeto em parceria e ajudarão a transformar uma boa ideia em algo concreto. Aproveite para circular, fazer contatos e revelar seus talentos. A rotina também pedirá atenção. Inclua os cuidados corporais nos planos. Poder pessoal em alta para você de Gêmeos, viu, geminiano? Maravilha, 15 com 27, já já mais signos, na hora certa, Sicredi, gente, que com o pé na cresce, já já Câncer, Leão e Virgem. Alô, Vanicinha, ô, Vanicinha, voltou, né? Já já mais signos, então, pra você de Câncer, Leão e Virgem, já já, então. Alô, Daniel Farias, um abraço, Daniel. Vem chegando mais músicas aqui no nosso Show da Tarde, já já mais signos, já já mais horóscopo. E eu trago essa aqui que tá bombando aí nas redes sociais. Banda, né, a banda Indústria Musical, música bonita, hein? É, música bonita aí, aqui na programação. Nós temos um recadinho aqui da Loiara, né? Vamos trazer aqui, ó, o recadinho da grande Loiara, né? A maravilhosa Loiara, né? Cantora da banda Indústria Musical, né? Deixa eu achar aqui, né? Deixa eu achar aqui a vinhetinha da Loiara, né? Que vai cantar aqui no nosso Show da Tarde. É, a Loiara vai cantar o aviãozinho. É, 15 com 27, a gente volta já já com mais horóscopo aqui no nosso Show da Tarde.
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1: 15 horas e 31 minutos.
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24 para as 16 horas. Na hora certa, né? 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São 15:37, agora 23, ó, 23 para as 4. Mais signos, mais horóscopo, vem chegando, mais signos. Alô, você de Câncer, Leão e Virgem, alô, canceriano, atenção, você de Câncer. Comece o dia com calma e dê atenção à intuição. Um compromisso profissional poderá trazer mais estabilidade e ajudar na definição dos próximos passos. Conversas sobre o amor e os filhos aprofundarão um vínculo especial. À noite, uma perspectiva de melhora financeira dará mais confiança aos planos, Câncer. Valorize suas conquistas. Amizades no radar para você de Câncer. Alô, você de Leão. Alô, leonino, você que é de Leão. Encontros com amigos e atividades de grupo movimentarão o dia. Um contato importante ajudará em um plano de longo prazo. Com Marte e Júpiter em seu signo, aproveite a disposição para tomar iniciativas e conquistar espaços. A família também pede atenção. Firme acordos e some forças para resolver antigas pendências, Leão. Coragem e entusiasmo em alta para você de Leão. Alô, Virgem, alô, virginiano, atenção você de Virgem. Negociações terão andamento positivo. Você poderá firmar uma proposta bem remunerada, subir um patamar na carreira e ganhar popularidade. Notícias e informações que chegarão hoje ajudarão a resolver um assunto que estava parado, viu, Virgem? Aprove um projeto, lance um empreendimento e organize a vida financeira, virginiano. Reconhecimento e inovações em alta para você de Virgem. Maravilha, já já mais signos, já já para nós de Libra, Escorpião e Sagitário, já já mais signos então, para nós de Libra, Escorpião e Sagitário. 15:39, 13:39, vamos trazendo mais uma, vem chegando mais um sucesso, esse aqui é lançamento, ó, lançamento aí, né, da banda Corpo e Alma e a banda Azul Castelo. Corpo e Alma então e Azul Castelo, com a música Bandida na programação, a música lançada aí no dia 24 de setembro, ó, 24 de setembro foi lançado Bandida com Corpo e Alma e Azul Castelo. Chega então para cantar aqui na Sentinela Pampiana. Até às 17 horas, Juninho Maier com você ao vivo.

0: Gracias, Azul. Gracias.
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2: 15 horas e 42 minutos.
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1: Isso aí, primavera em alto astral, na Sentinela Pampiana, na 87,9. 15 horas 45 minutinhos, 13h45, popularmente 15 para as 4, na hora certa, Sicredi, gente que coopera cresce. É a primeira edição do nosso show da tarde desta quinta-feira, 1º de outubro de 2026, né? Chegou o mês aí, né? Mês das crianças, mês aí das eleições, mês, né, também da nossa padroeira. Nossa Aparecida, né? 21 graus aqui em São Chico, solzinho brilhando. Solzinho brilhando com algumas nuvens na querência do Bugio, 21 graus aqui nos estúdios da 87,9, né? Lá fora em torno de 23 graus, né? Em torno dos 23. Aqui nos estúdios, 20, 21, ó. Caiu para 20 graus agora nos estúdios da mais ouvida da cidade.

Maravilha, 15h46, 14 para as 4, na hora certa, Sicredi, gente que coopera cresce, olha só, forte dor, atenção, pega uma caneta na mão. 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Olha só, temos outro recadinho. Atenção, atenção. Perdeu-se uma mochila contendo um celular Xiaomi e documentos de uma moto. Quem achou, por favor, entregar aqui na rádio Sentinela Pompeana ou ligar para o 3252-3445, que será gratificado. Então, atenção, perdeu-se uma mochila contendo um celular Xiaomi e documentos de uma moto. Quem achou, por favor, entregar aqui na rádio Sentinela Pompeana ou ligar para o 3252-3445, que será gratificado. 15h48, 12 minutinhos para as 4, 12 para as 16, na hora certa, Sicredi, gente que coopera, cresce. Vamos lá com mais signos. Alô, nós de Libra, Escorpião e Sagitário, vamos lá. Oi, Daniel, tudo bem, Danielzinho? Daniel Brum, pessoal de Três Palmeiras. Alô, você de Libra, um plano de viagem ou de um estudo ganhará força e ampliará perspectivas. Nas parcerias, escalareça as expectativas e combine os próximos passos com responsabilidade. Com o Sol em seu signo, você terá confiança para expressar os desejos e iniciar um novo ciclo de vida. Boas notícias nas finanças também. Avalie detalhes de uma oportunidade de negócio, viu, Libra, viu, Libriano?

0: isso aí.
1: Maravilha, então, maravilha. 15 horas e 54 minutinhos, 13h 54. Música bonita aí, né? Fuscão Preto. É, o Fuscão Preto na programação. Alô, Dona Ilma Cortellini, tá ligadinho? Um abraço, Dona Ilma Cortellini, tá sintonizada. Não desliga nunca o rádio, né, Dona Ilma? Com certeza, né? Tem que ser feliz, tem que ouvir música, sintonizar na sentinela sempre, né? Dona Ilma, um abraço pra senhora, toda a família, viu?

Dona Ilma Cortellini está pedindo toalha branca. Vamos tocar já, já, viu, Dona Ilma? Já, já. Eu vou procurar aqui para a senhora esse sucesso, né? Toalha branca, né? Deixa eu ver aqui. Vamos tocar para Dona Ilma Cortellini já, já, esse pedido, né? 16 horas, ou melhor, 15 horas, 55 minutinhos, 13h55, faltando 5 para as 4 na hora certa. 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

Já vem chegando para cantar Gino e Geno vai cantar Toalha Branca aqui para Dona Ilma Cortelina. Um abraço, Dona Ilma. Vamos encerrando aqui o nosso signo, o nosso horóscopo de hoje. Vamos encerrando aqui então o nosso horóscopo de hoje, né? Alô, Vomer, um abraço, Vomer, tá ligadinho? Um abraço, meu amigo. São 15h55, vamos encerrando então, encerrando os signos. Capricórnio, Aquário e Peixes. Alô, capricorniano, atenção você de Capricórnio. Vamos lá então, Capricórnio, aumente sua produção. O dia traz boas ideias para inovar no trabalho. Experimente uma ferramenta, atualize seus recursos e pesquise novidades antes de formar um projeto. Conversas com a equipe e amigos facilitarão acordos e poderão inspirar soluções inesperadas. Aproveite essa fase de visibilidade para brilhar e ampliar sua influência, viu, Capricórnio? Alô, Aquário, aquariano, a criatividade estará em alta e ajudará a encontrar soluções para os originais, né, para os seus projetos. Negociações de trabalho terão bom andamento, com oportunidades para se associar, firmar alianças e ganhar visibilidade, Aquário. No casamento ou em uma antiga parceria, respeitar a liberdade de cada um ajudará a contornar diferenças, Aquário. Descubra novas formas de convivência, viu, aquariano? Alô, peixes, alô, pisciano, cuide da casa, aproveite a companhia da família e faça mudanças que trarão mais conforto, peixes. Resolver uma pendência do passado ajudará a seguir com leveza e a abrir espaço para novas experiências. Uma oportunidade de trabalho em outro lugar melhorará as finanças e renovará os sentimentos. Amplie suas referências e invista em qualidade de vida. Poder em alta para você de peixes. Maravilha, 15h57, 3 para as 4, na hora certa, se crede, gente que coopera, cresce. Você ouviu os signos? Já a gente vai falando aqui das nossas empresas, o comércio, a Cizens que está com a gente, né? 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Vamos lá com música? Tá ligadinha com a gente? Alô, deixa eu ver aqui, a Lucélia. Alô, Lucélia Figueira, um abraço, Lucélia. 15h58, chega pra Dona Ilma Cortellini, aumenta o volume, Dona Ilma. Dona Ilma tá sintonizada aí, né? Um abraço. Também o Marronzinho, alô, Marronzinho, um abraço, Marronzinho. Também o Augusto, né? O pedreiro tá trabalhando, né? Lidando aí, né? Nas obras. E tão sintonizando, né, Marronzinho? Um abraço, Marronzinho. Também a Dona Ilma Cortellini, pessoal ligado na sentinela. Canta então pra Dona Ilma Cortellini, Toalha Branca, Gino e Geno.

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2: Maravilha, 16 horas, 1 minuto, 4 e 1. Primavera em Alto Astral, na Sentinela Pampiana. Já já eu atendo, aguenta aí o finalzinho 34. Já já eu atendo, hein, aguenta aí. 16 horas, 1 minuto, 4 e 1, encerrando a nossa primeira hora, agradecendo as empresas, agradecendo o comércio, a assistência com a gente, Rede Conexão Telecom, 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primeira hora do Show da Tarde, encerrando a nossa primeira hora, né? A gente vai encerrando então a nossa primeira hora e abrindo a nossa segunda hora, claro, abrindo a nossa segunda hora aqui do Show da Tarde, abrindo a nossa segunda hora no apoio cultural das seguintes empresas. Mas antes, tem gente ligadinha, claro, alô, deixa eu ver, alô Rosângela, alô Vitória, o pessoal na Coab, estão ligadinhas, um abraço, gurias. Um abraço então para a Rosângela e a Vitória de Moura, mãe e filha, é, a mãe e a filhota estão sintonizadas na Sentinela. Um abraço, gurias.
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2: E também, claro, elas, as nossas queridas amigas, as estrelas, é lá no Paraná, as gurias em Maringá estão sintonizadas no Show da Tarde.
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2: Estão sintonizadas na Sentinela.
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2: Alô Mariana, alô Ângela, alô Yasmin, na cidade de Paraná, aliás, na cidade de Maringá, no Paraná, né?
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2: Um abraço, gurias, um abraço, pessoal, na cidade de Maringá, Paraná, sintonizadinhas na Sentinela, um abraço, Mariana, Ângela e a Yasmin.
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2: Já já eu trago, hein, já já eu trago pra vocês aí o Inácio vai cantar, claro, vai cantar aí pra vocês aí. A música, né, Descompasso do Inácio, vamos tocar pra vocês, e um abraço aí, gurias, bom trabalho, boa semana, boa quinta-feira.
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2: Também tá ligadinho, alô, Roger, um abraço, Roger, sintonizado com a gente também.

E a gente abre então o nosso programa Show da Tarde na segunda hora com a gente, Farmácia Farmacias, Luizinho Autopeças, Ferragem dos Guris, Grupo de Campo e Rodeio, Hospital Santo Antônio, Loja Criativa, Loja Multidez, Sicredi e Sims com a gente na segunda hora do Show da Tarde.

música bonita aí, Portal Gaúcho, Trato Bom, 16:04, 4:04. Vamos com música, claro, vamos com música. A programação, pedido das gurias. Alô Mariana, alô Ângela, alô Yasmin. Pessoal ligadinha na cidade de Maringá, no Paraná. Vem chegando ele, vem chegando o Inácio. É o Inácio, com a música Descompasso. Então um abraço Mariana, Ângela e a Yasmin. Pessoal em Maringá, Paraná.

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1: 16:08.
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Maravilha, maravilha. 16 horas, 12 minutos, 4 e 12. 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Voltamos ao vivo no show da tarde aqui na Sentinela Pompeana.

Alô, Darlan Martins Alzani, tá ligadinho? Um abraço aos taxistas. Alô, meu amigo, grande amigo Darlan Martins Alzani. Um abraço, Darlan. Darlan quer ouvir, né? Quer ouvir música linda aí. Leandro Leonardo, Você é Desejo e Eu Sou a Paixão. Vamos trazer já, já, viu, meu amigo? Também o seu Alcides Gomes. Alô, seu Alcides Gomes, tá ligado? Dá 100. Ah, exato, seu Alcides, um abraço. Ele quer ouvir Sidney Lima, Mais um Galo que Canta. Já, já, viu, seu Alcides? Um abraço pro senhor e toda a família, viu? Só ligadinho com a gente na Vila Nova. Mas antes, vamos falando aqui das empresas, o comércio, a Cizens que está com a gente, Farmácia Farmacias. 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Maravilha, então, 15, ou melhor, 16 horas, 16 minutos, 4h16, na hora certa, Sicredi, gente que coopera, cresce. É o Show da Tarde, hein, tocando de

4h17, vem chegando pro Darlan, Leandro e Leonardo, Você Deseja, Eu Sou Paixão, na sequência aí pro seu Alcides Gomes, Sidney Lima, Mais um Galo que Canta. 4h17 é o Show da Tarde na Sentinela Pompeana, tocando o seu pedido musical.

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2: 16 horas e 24 minutos.
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3: Maravilha, maravilha, então, no clima da primavera, é a Sentinela Pampiana, o show da tarde com Gil Neymar. Você ouviu aí, você ouviu, né? Pedido da Mãe, Lomãezinha, Ned Maier, pessoal lá do bairro Mandarino, Abel e Caim, Mãe Amorosa, música linda, né, mãezinha? Um abraço. Beijo pra ti, mãe. Um abraço pro pai, João Pedro. Os meus vizinhos, alô, Dona Idalina. Um abraço, Dona Idalina, Natividade. Um abraço aí, a família Natividade, né? Um abraço também lá pro casal querido, né? O seu Alvenir, né? A Dona Margarida. Um abraço, também um abraço pro Lucas, pra Bruna, pra Esther, pro Vitório, né? Um abraço aí pra Dona Glória, um abraço pro Jesus. E os nossos demais vizinhos do Mandarino, da 15 de novembro. Eu sou sintonizado, um abraço pro Cabanas, alô Ademir. Um abraço pro Ademir do Cabanas. Às 16h34, 4h34, na hora certa, se grande gente que coopera, cresce, é a Sentinela Pampiana, é o show da tarde, é o Gil Neymaier com você ao vivo de segunda a sexta, das 15h às 17h. Agradecendo as empresas, né, o comércio, a assistência com a gente, alô Mana, alô Lidiane Maier, um abraço Valentina, alô Antônio, pessoal no Getúlio Vargas, Sangue da Benta, um abraço, os amigos do Getúlio Vargas. Música.

gente aqui, né? Com a gente na programação do Show da Tarde nesta segunda hora. 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Ou melhor, 16h35, 4h35, vamos com informações, vamos com notícias. Olha só, vamos trazendo aqui, deixa eu ver o que a gente traz aqui de notícias para você que está sintonizado, né? Olha só, mesmo sem chuva, Guaíba tem nível elevado, a água atinge ruas de Porto Alegre e prefeitura fecha as comportas. Olha só então, vamos lá com a informação, né? Água invadiu ruas e pátios na região metropolitana nesta quinta-feira, dia 1º. A capital gaúcha tem obras de proteção no gasômetro e alerta vigente para o bairro Arquipélago. A elevação dos níveis do rio Jacuí e do lago Guaíba já provocaram alagamentos em Eldorado do Sul e na região das ilhas de Porto Alegre nesta quinta-feira, dia 1º. Ainda que a chuva tenha dado trégua, né? Deu a trégua a chuva. A subida acontece depois da elevação dos rios ao norte do estado. Ao meio-dia, o nível do Jacuí, em Eldorado do Sul, chegou a 3,52 metros, superando a cota de inundação, que é de 3,10 metros. Equipes da Defesa Civil retiraram moradores de áreas de risco. Então tá aí, né?

notícias, mais informações. Olha só, chuva frequente, risco de temporais e picos de calor. Como deve ser o mês de outubro no Rio Grande do Sul? Olha só, vamos lá então com as informações aqui para você, né? Mês será marcado por aumento das temperaturas, episódios de instabilidades e possibilidade de granizo, geada tardia e até formação de ciclone próximo ao litoral, gente. Olha só. O mês de outubro, né? O mês de outubro aí que começa nesta quinta-feira, né? Começou hoje, quinta-feira, dia 1º, né? Deve ser marcado. Né? Deve ser marcado aí por um cenário de contrastes no Rio Grande do Sul. Olha só então, ó. Segundo a Climatempo Meteorologia, além da expectativa de chuva frequente nos primeiros dias do mês, os gaúchos também devem enfrentar temporais, variações acentuadas de temperatura e períodos de calor, né? Olha só então, períodos de calor, né? Períodos de calor, né? Variações acentuadas de temperatura e calor mais intenso ao longo das próximas semanas. Tradicionalmente, outubro marca a transição para condições mais quentes, né, mais quentes aí no sul do Brasil. As tardes tendem a ficar mais abafadas, enquanto as madrugadas e noites ainda podem registrar temperaturas amenas e até frio em algumas regiões. Ao mesmo tempo, cresce o volume de chuva, favorecido pela passagem de frequentes frentes frias e pelo avanço do ar quente e úmido vindo do norte do país. Na primeira semana do mês, a previsão aí para a nossa região indica chuva frequente, né, com risco de temporais, principalmente no norte gaúcho. Mesmo com o avanço gradual do calor, algumas frentes frias podem provocar quedas expressivas de temperatura. A previsão também aponta a possibilidade de geada tardia nas áreas mais elevadas das serras e em algumas localidades próximas à fronteira com o Uruguai. Na segunda metade do mês, a instabilidade deve continuar presente. O cenário segue favorável à ocorrência de temporais com chance de queda de granizo em diferentes regiões do Rio Grande do Sul. Outro destaque de outubro será o aumento dos períodos de calor. Conforme o mês avança, a tendência é de que ocorram picos mais elevados de temperatura, alternando com a chegada de sistemas que trazem chuva e refresco. Olha só então, também há risco de formação de um ciclone extratropical próximo à costa gaúcha ao longo do mês. O cenário, né, no cenário climático mais amplo, o Oceano Pacífico Equatorial segue em processo de resfriamento e caminha para a formação de um novo episódio de La Niña durante a primavera. A expectativa é de que o fenômeno tenha curta duração e de intensidade entre fraca a moderada. Segundo a análise mais recente da Administração Nacional Oceânica e Atmosférica dos Estados Unidos, a NOAA, divulgada em 29 de setembro, a probabilidade de formação do La Niña é de 71%. A influência desse fenômeno favorece a passagem de frentes frias pelo sul e pelo sudeste do Brasil, além de ajudar na formação de corredores de umidade que podem intensificar os volumes de chuva em outras regiões do país. Então tá aí, né? O mês será marcado, então, o mês de outubro será marcado por aumento das temperaturas, né? Calor, episódios de chuvarada e possibilidade de granizo, geada tardia na serra e na região do Uruguai, né? Na região da fronteira com o Uruguai e até a formação de ciclone próximo ao litoral. Vamos ver como é que fica o tempo aqui em São Chico. 16 horas 40 minutos, 4h40, na hora certa. 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

para hoje? Para hoje, quinta-feira, 1º de outubro. Para hoje, sol com muitas nuvens. É, muitas nuvens durante o dia, períodos de céu nublado, noite com poucas nuvens. Para hoje, máxima 21, mínima 12. Estamos em 21 graus, estamos na máxima, então. Para amanhã, amanhã, sexta-feira, amanhã, máxima 19, mínima 9. Amanhã mais frio, mais friozinho amanhã. Amanhã, a clima tempo e prevê máxima 19, mínima 9 em São Chico. Não chove para amanhã. Para amanhã, então, não tem previsão de chuva, né? Sol com algumas nuvens, não chove. Além no sábado, sábado e domingo tem chuva. Sábado, dia 3, marcando máxima 26 e mínima 9. No sábado, dia 3, marcando 21,8 milímetros. Arredondando praticamente é a 22 milímetros, né? Sábado, 21,8 milímetros. Sol com muitas nuvens e pancadas de chuva à tarde. À noite, ocorre temporal no sábado. Máxima 26, mínima 9. 98%, 21,8 milímetros de chuva, segundo a Climatempo, no sábado em São Chico. Domingo, domingo, dia de eleição, domingo, dia de votar, hein? É, dia de votar nas sessões eleitorais, né? Da 79ª Zona Eleitoral. Então, domingo, domingo, chuva em São Chico, domingo, dia 4, dia de eleições, máxima 23, mínima 13. No domingo, domingo, marcando 24,4 milímetros, sol com muitas nuvens durante o dia e períodos de céu nublado, noite com poucas nuvens. Marcando 88%, 24,4 milímetros de chuva no domingo de eleições. Depois na segunda dia 5, segunda não marca chuva, máxima 20, mínima 15. Na terça, dia 6, máxima 25, mínima 14, não chove. Na quarta, dia 7, volta a chover, máxima 26, mínima 16, 8,5 milímetros na quarta, dia 7. Dia 8, 20,7 milímetros. Na sexta, dia 9, marcando 18 milímetros. E no dia 10, marcando 5 milímetros. Depois 11, 12, não chove. Depois no dia 13 e dia 14, volta a chover de novo, hein? É, então, segundo as previsões, teremos um mês chuvoso, hein? Outubro será um mês de chuva, frio, calorão, geada em alguns pontos, né? Olha só, então, o clima tá louco, hein? O clima tá doido. O clima tá doido, né? Mas, infelizmente, a gente aí que tá deixando o clima doido, né? É desmatamento, é queimada, né? Tudo isso, né? Infelizmente, o planeta Terra aí tá, né? Tá se queixando, né? Da gente. É, a gente tá destruindo o planeta, né? E muita gente aí, né? Muita gente não vê isso, né? 16 horas 43 minutinhos, 4h43 é o show da tarde na mais ouvida da cidade. Vamos com mais músicas, 4h44, faltando 16 para as... Sim, para 5, né? 16 minutinhos para as 15 horas. Aqui no Show da Tarde, eu sou o Gil Neymaier, te faço companhia ao vivo até as 17 horas. Vamos com mais uma, vamos preparando aqui, ó. Vamos preparar aqui mais uma, ó. Vem chegando, deixa eu preparar aqui uma do The Campo Rodeio. Deixa eu preparar aqui o The Campo Rodeio, né? Para cantar aqui na nossa programação.

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1: Olha o João Luiz Correia, China Atrevida, 4h45, 15 para 5, vem chegando eles. É, vem chegando eles, grupo de campo e rodeio canta, defendendo a mini saia. Alô, pai João Pedro, um abraço, pessoal do Mandarino.

0: simbolizado do Decampo Rodeio, Decampo e Rodeio, defendendo a minissaia, 16 horas 48 minutinhos, 4h48, na hora certa, Sicredi, gente que coopera, cresce. 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
0: 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Alô, Cláudio Veiga, um abraço, meu amigo Cláudio Veiga. Um abraço, meu amigo. 16:53, 4:53, é o show da tarde. Vamos encerrando já, né? Encerrando a nossa programação de hoje, né? Que pena, né? Que pena, né? Vamos encerrando com ele, Ernesto Nunes. Ernesto Nunes canta, música bonita. Comunicador sincero, Ernesto Nunes. Grande Ernesto Nunes encerra então o nosso programa de hoje, Comunicador Sincero. Fique ligado, 17:05, William Paz chega para comandar o Fogo de Chão e Viola. Um abraço, até amanhã, 15:00. Tchau, tchau.

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0: Muito bem, loira tatuada, é o sucesso que tá tocando do teu rádio, é o Dalagaço chegando aqui, abrindo as porteiras do nosso programa. Estamos chegando aqui no 87.9, ao vivo, chegando no teu radião aí nesse final de tarde de quinta-feira, quintou, minha gente. Em clima de final de semana, né? 20 graus a nossa temperatura, agora subiu para 21, o solzinho apareceu, subiu um grau, olha aí, ó. 21 graus, então, é o clima-tempo, 1º de outubro, nosso primeiro programa do mês de outubro. Hoje, né, iniciando um novo mês, iniciando novas metas, novas oportunidades de fazer aquilo que no mês de setembro não conseguimos concluir, não é mesmo? E a Deus consagramos o nosso mês, o meu mês, né? A ele consagramos, que coisa boa. Vamos iniciando o nosso final de tarde, preparando aquele chimarrão, quem já pode, já vai preparando aquele chimarrão delicioso do final de tarde, porque tá no ar aí o Fogo de Chão e Viola, chegando no teu rádio até às 19 horas. Hoje nós vamos ter que sair um pouquinho antes, né? Temos uma reunião, então vamos ter que nos afastar um pouquinho antes, coisinha pouca, não se preocupem. E hoje nós temos o sorteio da erva mate na fé. Vamos sortear aqui. Volmir e Zoraia já nos encaminharam os representantes comerciais da erva mate na fé. E nós vamos sortear 2 kg de erva mate na fé para quem participar aqui do programa. Já já eu vou dizer para vocês como que vai funcionar aqui o nosso sorteio hoje. Pode participar, pode mandar mensagem, dizer da onde que tu tá nos acompanhando. E eu quero saber se a minha amiga Onira, ela tá ouvindo o programa, eu preciso falar com ela. Se tu tiver por aí, Onira, me acompanhando, me liga pra cá, que eu preciso falar contigo, tá certo? Ô, coisa brava, ainda bem que nós temos o rádio, né? Me liga, Onira, que eu preciso falar contigo, meu amigo. Um beijão pra ti, bom final de tarde. Vamos ver o que, que nós temos aqui na nossa caixinha das 100 promessas de Deus pra nossa vida. Vamos ver aqui, eu vou tirar aqui um cardzinho pra ver qual é a palavra que vai sair pra nós hoje. Vamos ver, ó. O que, que saiu pro nosso ouvinte? Pra quem tá ouvindo o programa, Gênesis, ó, 9:13. O meu arco tem o posto nas...
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0: 77, trazendo para vocês aí as nossas empresas locais. Vamos com música chegando aqui na programação. É Lobaut, o sucesso que chega para vocês já já. Eu tô de volta.
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Muito bem, para a gente iniciar o nosso programa nessa quinta-feira, o Ed Brito e Samuel também chegando por aqui. Vamos saudando aí o Ponto G, é a canção que está tocando no teu rádio, são 17 horas e 22 minutos. E antes da gente ir para o nosso giro comercial, eu quero cumprimentar aqui uma ouvinte muito especial que hoje eu encontrei aí nas calçadas da 13 de janeiro, a Zélia dos Santos. A Zélia hoje, ela passou por mim e depois ela me deu um oi discreto, se identificou e disse: William, eu ouço o teu programa todos os dias, eu adoro o teu programa. Que coisa boa, né? A gente encontrar os nossos ouvintes dessa maneira, manifestando aí o carinho e a audiência que tem pela nossa sentinela e também pela nossa programação. Zélia, se tá me ouvindo aí, um carinho especial para ti, viu, minha querida? Um beijão e foi um imenso prazer te reencontrar e, na verdade, te encontrar. E não esqueço mais o teu rosto agora. Agora eu sei quem é a Zélia, quem é a nossa ouvinte aqui da programação. 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

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Um abraço aí para o meu amigo o Luiz. 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E a Juscelane ali da Cia do Lanche estava no vizinho também buscando o pãozinho, né? Logo mais a entrega dos pães de X, de cachorro quente, que coisa boa. Um abração aí pra ti, Juscelane. Abraço pro Padilha, faz tempo que eu não enxergo o Padilha. Agora ele virou servidor público, né? A vida do servidor público é corrida, não é fácil não. Ainda mais assumindo uma responsabilidade frente aí a uma das pastas importantes do município, que é a cultura do nosso município. E o Padilha sempre respirou cultura, né? Sempre amou a cultura, né, da nossa cidade e do nosso Rio Grande. Então deve estar trabalhando aí por essa cultura na nossa cidade. 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A Erva Mate na Fé que marca a presença aqui no chimarrão do nosso ouvinte. Ouvindo chimarreia e ouvindo o programa com a Erva Mate na Fé. E hoje nós vamos sortear 2 quilos de Erva Mate na Fé aqui no nosso programa. Minha produção, pessoal que quiser participar, vai estar concorrendo. 2 quilos de Erva Mate na Fé. Agradecer o carinho
do Volmir e também da Zoraia, que nos agraciaram aí com dois pacotes de erva mate na fé para a gente sortear para você que está aí chimarreando, e a erva está no finzinho. O quinto dia útil ainda é semana que vem. Tem muita gente já, né, apavorada. É o quinto dia útil, a semana que vem. Quem é funcionário público municipal já recebeu. Né, já recebeu o dinheiro. Estava na conta, a gente viu aí na rede social o informativo, né, o pessoal informando que o dinheiro estava na conta. Agora quem é do setor privado aí, é quinto dia útil. Então tá aí a oportunidade de tu garantir a erva do chimarrão. Não vai ficar sem chimarrão, não é mesmo? Também quero registrar aqui a participação dos nossos ouvintes que estão nos acompanhando desde já. Eu estou enfrentando uma pequena instabilidade aqui no nosso computador que travou, né, e ele não quer mais ligar. Mas agora nós já vamos resolver aqui, né, para a gente trazer a música que o nosso ouvinte gosta de acompanhar. Né? Quero mandar um abraço à Zeneiva, que está nos acompanhando. Muito obrigado pela companhia. Está na escuta do programa. A Gringa também, a Ivone. Né, um beijo para ti. Os meus amigos, a Sandra e o Elvio. Um carinho especial, um bom final de tarde. Né, tem a Rastão do X. É, mega arrastão do X ali na Sandy Elvio, pai do X. Vamos aproveitar. Daqui a pouco eu passo o telefone para vocês. Também a Simone está nos acompanhando. A Júlia Brasil passando por aqui, dando uma saudação, né, na nossa programação. Vamos colocar o teu nome aqui para te tentar sorte, Júlia. Um bom final de tarde. Também a gente aqui recebe de braços abertos a Isabel, né, ali no bairro João 23. A dona Terezinha, meu amigo Vitinho. E também a minha amiga Maria Manuela. Olha só que coisa mais linda. Com esse blusão marrom. Eu gosto muito da cor marrom, viu, dona Maria Manuela? Gosto muito. Tá muito bem vestida, viu? Um abração pra ti. Tá acompanhando o nosso programa aí nesse finalzinho de tarde, mateando. Quem sabe a turma aí não vai garantir o pacote de erva na fé. Um quilo de erva mate na fé. Nós vamos sortear mais um quilo. Vamos colocar o nome da minha amiga Maria Manuela aqui, ó. Manda o nome de todo mundo que tá aí, vamos colocar o nome de todo mundo aqui na nossa listinha para ver se a sorte soa para esse lado. Sorte traz sorte, né? Uma sorte traz outra sorte, vamos colocar o nome desse pessoal aqui, viu? São 17 horas e 31 minutos, acho que tá voltando a corresponder os nossos sistemas de transmissões aqui. Vamos tentar e vamos com música.

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1: Não tem comparação. 17 horas e 30.

Porcelanato, tá aí o sucesso de Panda tocando no teu rádio. Panda é um sucesso por onde passa, eu tô dizendo, eles vão ganhar o espaço do Bruno Marrone ainda. Bruno Marrone é insubstituível, né, pessoal? Bruno Marrone é muito bom, ninguém consegue substituir essa dupla, né? Mas claro que não podemos aí também discordar de que Panda é um sucesso, hein? Tem muitas canções maravilhosas. O nosso WhatsApp aqui está recheado de mensagem de todos os cantos da nossa cidade, mas agora nós vamos falar aqui das novas regras do Ministério da Saúde. Deu uma portaria que saiu referente às doações de sangue. Para você que é doador, para você que é doadora, né? Você que quer doar sangue, a portaria número 11.685/2026, ela trata sobre a flexibilização dos prazos de inaptidão e amplia o perfil de doadores aptos no país. O que que muda nessa portaria? Os doadores habituais de repartição podem continuar doando após os 70 anos de idade mediante avaliação médica anual no serviço de hemoterapia. O prazo de espera após realizar tatuagem, maquiagem definitiva, botox ou preenchimento cai para 7 dias se o local comprovar normas de biossegurança sanitária. Caso contrário, mantém-se 4 meses. Quem colocar piercing em cavidades oral ou genital, existe remoção e espera de 4 meses. Endoscopia. Para quem realizou endoscopia, aí, o período de impedimento passa de 6 meses para 4 meses com a nova portaria. Canetas emagrecedoras. O uso de injetáveis como semaglutida não gera inaptidão automática, a menos que haja compartilhamento de agulhas, dispositivos ou sintomas clínicos relevantes. Então, quem faz o uso de canetas emagrecedoras não está impedido de doar sangue. Anabolizantes, o uso sem prescrição médica exige um intervalo de 4 meses. O prazo de impedimento após viagem para áreas endêmicas cai para 30 dias, devido à inclusão de testes moleculares obrigatórios mais amplos. Quem fez cirurgia bariátrica, o prazo após estabilização do prazo cai de 12 para 6 meses para doação de sangue. E fica liberada a doação para quem morou na Europa entre 1980 e 2001, salvo quem recebeu transfusão no Reino Unido, França e Irlanda no período ou possui diagnóstico específico. Então, as novas regras aí trazem essas mudanças para as doações de sangue, inclusive aquelas pessoas agora após 70 anos, mediante uma avaliação médica anual no serviço de hemoterapia, elas podem serem doadoras.

Está nos acompanhando aqui na programação nesse final de tarde. Vamos registrando a participação por aqui. A Sônia Frescura, muito obrigado pela companhia. O Leonardo, a Jane Brasil nos acompanha. A Rosa Paz também está nos ouvindo. A Zeneiva nos ouve aqui nesse finalzinho de tarde. Todo mundo querendo garantir a erva do chimarrão aqui no programa. Vejam só. Enquanto isso, vamos com mais uma canção e já já eu volto com o nosso primeiro giro comercial e mais música e informação para vocês.

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É o sucesso de Novos Garotos, é JJSV tocando no teu radião, é a canção aí de Contrário de Mim. Você merece. Contrário de Mim, essa aqui é boa de dançar no bailinho, hein? Que lado tem bailinho esse final de semana? Onde que tem bailinho? Será que já começa as agendas de bailinho? Ó, semana Farroupilha, o pessoal ainda não conseguiu se equilibrar, não, ainda não deu. Será que o pessoal já se equilibrou da semana Farroupilha? Teve gente que foi em 7, 8, 9 baile durante a semana Farroupilha, né, gente? Dá uma judiada aí. Se não tiver um extra guardado, dá uma judiadinha. Ah, tem baile no Santo Antônio, olha aí. Baile no Santo Antônio, tá aqui o Elvio me dizendo. Muito bem, quem é que vai tocar lá, Elvio? Tu vai ir nesse bailinho? Elvio, a Sandra tem cara de quem gosta de ir no bailinho. Abração pra vocês, meus amigos, viu? O Orestes está nos acompanhando, ele e a família. Um abraço a Dona Odília, que anda sumida aqui. Meu amigo Zé, né? Muito obrigado pela companhia. Estão aí sintonizados no nosso programa, curtindo a boa música. A Rosângela e a Vitória nos acompanham nesse final de tarde. O Murilo está acompanhando aqui o nosso programa. Muito obrigado pela companhia. Já tomou uma térmica de mate nessa primeira hora do programa? Vamos aquentar mais água, porque tem mais uma hora chegando por aí. E por incrível que pareça, nós vamos cumprimentando os nossos ouvintes com boa noite, que já é 18 horas. É 18 horas em ponto. E nós vamos cumprimentando o nosso ouvinte com boa noite. Daqui uns dias nós vamos dizer boa noite, vai ser de tarde. Mas é boa noite. É, os dias vão ficando maiores, vejam só. Vejam esse sol que irradia no nosso município, esse final de tarde bonito em São Francisco de Assis, que coisa mais linda, estou enxergando um sol lindo daqui para secar essa chuvarada que deixou marcas, né? Os rios aí, Bicuí, estão transbordando, tanto em Manuel Viana, que já atingiu mais de 7 metros, como aqui em São Francisco de Assis. O rio Ibicuí, ali no Jacaquá, no Passo da Catarina, né? Tudo transbordando, jorrando água. O diferente é que ali no Manuel Viana é um pouquinho mais delicada a situação, porque existem muitas casas na volta. Aqui no rio Ibicuí, do Jacaquá, são as casas mais dos acampamentos, né? Não sei se chegou por ali a água na pousada, enfim, né? Foi muita água, então agora está aí o resultado. E esse sol veio para mandar um pouco essa umidade, essa molhança embora, para que as pessoas possam também se reestruturar. O município vizinho, o município de Santiago, né, pessoal, recebendo muitas doações. A corrente de solidariedade em apoio às famílias atingidas pelo forte temporal que atingiu a nossa co-irmã Santiago no último sábado continua crescendo. Um caminhão veio de lá, né, nessa quinta-feira. As novas doações provenientes de São Chico chegaram no município para auxiliar as pessoas que tiveram aí as suas casas danificadas pela tempestade. Entre os itens arrecadados estão colchões, roupas e outros materiais que estão sendo destinados e entregues para famílias que enfrentam as consequências dos estragos provocados pelo temporal. A iniciativa aí reforça a união entre os municípios da região em um momento de necessidade. Então tá aí, parabéns a, né, você que fez a sua contribuição. Com certeza o Pai Velho está vendo aí o teu coração grandioso, né? Fez a tua boa ação. Um abração aí, né, para quem colaborou. Eu também estou recebendo informação aqui, pessoal, de que a rádio dispõe de uma cama hospitalar para empréstimo. Caso alguém precise, né? Tem alguém acamado, ou se alguém vier a precisar, ninguém de nós queremos, né? Mas caso precise, a rádio tem aí uma cama hospitalar para emprestar. Certo? 18 horas e 3 minutos, nós temos mais uma canção, já tem mais intervalo. E lembrando, vocês que estão participando estão concorrendo aí a 2 quilos de erva mate na fé. Essa erva mate que o nosso ouvinte encontra aí nos estabelecimentos comerciais da nossa cidade. Enquanto isso, o Henrique e Juliano vão chegar por aqui. Estão chegando.

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4: Pai nosso que estás no céu, santificado seja o teu nome. Venha o teu reino, seja feita a tua vontade, assim na terra como no céu. O pão nosso de cada dia nos dá hoje, e perdoa-nos as nossas dívidas, assim como nós perdoamos aos nossos devedores. Não nos deixes cair em tentação, mas livra-nos do mal. Porque teu é o reino, e o poder, e a glória, para sempre.

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0: 18 horas e 13 minutos.
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Muito bem, estamos de volta com a nossa programação no ar, né? Voltamos ao vivo, mandando abraço aos nossos amigos que nos acompanham. Muito obrigado pela tua mensagem, Marcelinho, e a família que nos ouvem aí próximo à pracinha do bairro João 23. Um abraço para vocês, né? Obrigado aí pelas palavras, pelo carinho. A Sônia também está nos ouvindo, tomando um chimarrão ao som aí desse modão que a gente acabou de tocar tudo de novo. É, Lisboa e Diego tocando aqui no nosso programa esse sucesso. Mas agora nós voltamos falando de um debate que vai acontecer hoje à noite, transmitido pela TV Globo, né, trazendo aí os candidatos à presidência do nosso país. É, durante essa semana nós pudemos acompanhar, transmitido pela televisão, pela emissora, né, da RBS TV, né, através aí do canal RBS, o debate dos governadores. E agora, hoje, quinta-feira, tem o debate dos presidentes. Mas não estarão todos presentes, né? Não estarão todos os candidatos. Estão confirmados para este debate o Flávio Bolsonaro, do partido PL, Ronaldo Caiado, do PSD, Augusto Cury, do Avante, e também o Romeu Zema, do Partido Novo. Esses foram os candidatos que confirmaram a presença no debate. A assessoria do presidente Lula, candidato à reeleição pelo PT, informou à rede de televisão, nesta quarta-feira, no dia 30, que ele não participaria do debate que seria realizado pela emissora hoje, na quinta-feira à noite. Então estão confirmados esses candidatos. Mediado pelo jornalista César Tralli, o encontro será transmitido ao vivo pela TV Globo, direto aos estúdios Globo, no Rio de Janeiro, e também poderá ser visto simultaneamente no G1, no Globo News. Né? Você vai poder acompanhar também a transmissão do debate ao vivo. Né? Quem quiser acompanhar o seu candidato, quem ainda tem as suas dúvidas em relação às suas escolhas, o debate será logo após o Jornal Nacional, com início previsto para as 21 horas e 30 minutos. Pela primeira vez, o programa ocupará a faixa da novela Nobre da TV brasileira, do canal Rede Globo, às 21 horas, a novela Quem Ama Cuida. O programa terá 4 blocos de perguntas e respostas, além das considerações finais. 2 blocos são de temas determinados e 2 de temas livres. Até então, a assessoria de imprensa do candidato do PT, Luiz Inácio Lula da Silva, não informou os motivos ao qual o candidato não participaria do debate. O candidato que faz a pergunta terá 2 minutos para dividir entre a formulação da questão e a réplica, e o candidato que responde terá 3 minutos para dividir entre a resposta e a réplica. Alterando entendimento anteriores, né, ao TSE, que define os critérios de participação de partidos em debates eleitorais e em emissoras de rádio e TV, a decisão garantiu a participação dos candidatos do Partido Novo nos debates das eleições 2026 em todas as emissoras de rádio e TV também. Então tá aí, hoje tem debate. Para quem tem as suas dúvidas em relação às suas escolhas, para quem quer acompanhar o seu candidato, aquele que já escolheu, né, já pode acompanhar hoje, então, às 21 horas e 30 minutos, o debate com os candidatos à presidência da República. 18 horas e 31 minutos, vamos com mais música e eu já volto com vocês.

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Esse é o pedido musical do meu amigo. É, ouvi ali a Sandra. É bom mesmo, os caras são bons. É, Rangel cantando pra vocês. Eu vou pedir aos anjos. Vamos pedir licença aqui pra ele pra gente fazer o nosso sorteio. Vamos sortear aqui 2 quilos de erva mate na fé pra te tomar um chimarrão delicioso. E vamos rodar o nosso peão por aqui. Vamos rodar o nosso peão pra gente conhecer aí o ganhador ou a ganhadora do nosso sorteio. Vamos rodar o peão por aqui. Vamos lá. Uma boa sorte.

Parou o númerozinho por aqui, temos o número 17. Vamos conferir aqui o número 17, vamos conferir. Mais dentro de mim. Jane Keffer, no número 17, Jane ganhou um quilo de erva mate na fé aqui, ó. Já garantiu a erva mate do chimarrão. Quero mandar um abraço aqui ao Carlos Augusto Batista, que mandou mensagem pra gente também. Muito obrigado pela companhia, minha vizinha Viviane. É um carinho especial pra ela, ela e a Kelly e a Milena. Acompanhando o nosso programa desde o começo, né? E pediu para colocar o nome de todo mundo. Tá o nome de todo mundo aqui, viu, gurias? Para concorrer à erva. Também a Rosa Pasta nos acompanhando, né? Vamos ver quem é que vai ficar com mais um quilo de erva. Vamos lá, roda, peão.

Mais um númerozinho, sozinho, número 3. Número 3, sozinho aqui. Número 3, Murilo Carvalho ganhou, então, mais um quilo de erva mate na fé. Então, as contempladas Jane Keffer e Murilo Carvalho aí podem nos procurar para retirar o pacote de erva mate de vocês. Lembrando que a erva mate está, né, presente aí nos estabelecimentos comerciais da nossa cidade para fazer esse mate saboroso do nosso ouvinte.

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0: 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Bugio, o ritmo musical que nasceu no Mato Grande, quinto distrito de São Francisco de Assis, pelos dedos do gaiteiro Neneca Gomes, não pode morrer. Vamos resgatar os bons tempos dos festivais que levavam o nome de São Francisco de Assis aos mais distantes rincões, mostrando através da música as belezas e riquezas da nossa querência. O bugio não pode morrer. Diz que não mais se ouviu.
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19 horas mais 12 minutinhos, aí 19:12, oferecimento Sicredi, gente que coopera, cresce. Hoje é quinta-feira, finalzinho de quinta-feira, dia 1º, finalizando aí o dia 1º do 10 de 2026, a temperatura 20 graus aqui nos estúdios da Sentinela. Aquele carinho especial e a você que está sintonizadinho aqui na melhor, na minha, na tua, na nossa rádio Sentinela Pampeana e o programa Variedades. Até às 20 horas eu vou fazendo companhia para você nesta quinta-feira. Então é até às 20, você vai então ouvindo aí a boa música romântica para você.

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10: 19h32. Isso aí, 19h32. Alô, dona Sônia, na Vila Nova. Tá ligadinha na programação, carinho especial, tomando chimarrão, né? Mostrou ali a cuia, né, do chimarrão gostoso. Alô, dona Ivone, alô, Viviane, alô, Milena. É um carinho especial aí, ligadinha na programação. O Kelvin também tá curtindo a programação. Aquele carinho especial, uma ótima noite de quinta-feira. Também tá curtindo a programação aí. A Simone, seu Euclides. É uma boa noite, Simone. Boa noite, seu Euclides. É o pessoal aí ligadinho aqui na programação. Alô, seu José Costa. É, boa noite, seu José Costa. Chega aí, então, milionário José Rico.

0: 19 horas mais 37 minutinhos, 19h37, você está ligadinho aqui na Rádio Sentinela Pampeana e o programa Anoitecer Sertanejo nesta quinta-feira, finalzinho de quinta-feira, dia 1º, primeiro dia do mês 10, se despedindo, hoje já primeiro, né? Primeiro dia do mês de outubro aí, de 2026. Alô, meu mano José, alô, meu pai Antônio, curtindo a programação ali na Coab, aquele carinho especial.
1: Do nosso berrante.
0: E assim é, então vamos fazendo companhia para você então até às 20 horas.

Júlio Iglesias chegou cantando pra você, então tá ligadinho na programação. Alô, Carlinhos, tá curtindo a programação e ele quer ouvir, é. Ninguém é ninguém, chega milionário José Rico, então vai lá pra você, Carlinhos, tá curtindo a programação aqui da 87.9, a minha, a tua, a nossa rádio Sentinela Pampeana e o programa Anoitecer Sertanejo.

19h49, faltando 11 minutinhos aí pro término da nossa programação. Depois vem o programa da Assembleia de Deus aí com o seu Milton Lambert, então a partir das 20 às 21. Alô, Tadiane, também tá ligadinha na programação, aquele carinho especial e a Tadiane. Alô, seu Alvanir, alô, dona Fátima. É, uma abençoada noite para esse casal de amigos aí curtindo a programação.

19h mais 55 minutinhos, 19h55. Alô, Rosa 2, né? Tinha sumido o teu WhatsApp aí, Rosa. Oh, coisa brava, né? Carinho especial, minha amiguinha Rosa 2, ligadinha da programação, mandou agora. Tô contigo aqui de novo. É aquele carinho especial aí, vou deixando pra ti a última música, né? 24 horas por segundo. E a gente vai ficando por aqui, né? Desejando uma boa noite a todos, né? Fique com Deus. Fique escutando aí a palavra de Deus, então, para você a partir das 20 às 21 com o pastor Milton Lambert. Peça seu hino, peça sua oração e fique ligadinho conosco até as 21 horas. Aquele carinho especial a todos, fiquem com Deus e até amanhã.

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grandes coisas fez o Senhor por nós. Por isso estamos alegres. Amém. Graças a Deus. Com essa porção bíblica, eu quero cumprimentar todos nossos queridos ouvintes. Igreja, na paz do Senhor. Que Deus abençoe a todos. É uma alegria muito grande, na verdade, estar mais uma vez nessa programação de rádio, também fazendo essa live, porque o Senhor tem nos dado alegria de servir a Deus. Grandes coisas fez o Senhor por nós, por isso estamos alegres. Amém. Graças a Deus. Oramos ao Senhor. Senhor nosso Deus, chegamos na tua presença com muita alegria, Senhor, querendo te pedir a tua bênção, a tua graça, também agradecendo a ti, Senhor, pela vida, pelo dia, por esse momento, por estar essa grande oportunidade de nós transmitir a tua palavra. Pai Santo, glória a Deus, queira abençoar, Senhor, os ouvintes, a nossa cidade. Pai Santo, guarda a nossa cidade, Jesus, os moradores. Guarda, Senhor, os trabalhadores, o pessoal do interior. Guarda cada um, Senhor, porque muitos lugares, Jesus, foram abatidos por causa do mau tempo. E o Senhor tem nos guardado aqui. Por isso, Senhor, nós chegamos com confiança na tua presença, te pedindo, Pai Santo, a tua direção, a tua mão estendida para o teu povo de São Francisco de Assis. Assim nós queremos te pedir, em nome de Jesus. Amém. Graças a Deus. Queremos cumprimentar nosso pastor, pastor presidente, pastor Samuel. Que Deus abençoe, irmã Cíntia. Toda a igreja, de um modo geral. Deus abençoe a cada um. Nossos pastores, pastor Orlando, nosso pastor Antônio Valcir, ali do interior, ali fora, na sua linda residência, que Deus deu a ele. Eu quero cumprimentar os servos de Deus, e não só os pastores, né, mas os demais obreiros. Na verdade, os obreiros são muitos, e eu não posso citar o nome de algum, senão eu vou falhar, não é? Para Deus todos são iguais, e eu também gosto de tratar todos com honraria, e o Senhor honra os seus servos. E eu quero cumprimentar nossos queridos irmãos, obreiros, as irmãs, que Deus abençoe a todos. Está aqui já nessa live a Daiane Pereira, amém. Nosso José Nazareno, um abraço, nossos queridos irmãos. E eu quero não perder essa oportunidade, irmão, de frisar que na terça-feira tivemos na igreja, ouvimos uma grande palavra de muito proveito para nós ou para mim, muito proveito, porque a palavra, ela nos adverte, a palavra nos anima, nos orienta, nos consola. A palavra de Deus, ela é tudo para nós. Então, na terça-feira, Deus usou o servo do Senhor, pastor Samuel, e de maneiras que eu, pelo menos, saí dali agradecido ao Senhor. E também ouvimos ali a prestação de conta. Falar nisso, irmãos, eu quero anunciar para quem não sabe que a igreja é um órgão que tem uma diretoria, tem um conselho fiscal, é dotada de uma organização muito rígida e orientada pelo Senhor nosso Deus. Então eu fiquei muito agradecido a Deus, porque a igreja de São Francisco de Assis não é muito diferente onde eu atendia com muita responsabilidade. E aí eu digo que também aqui também tem homens de responsabilidade que atendem a obra de Deus
que tudo não tem nada escondido, tudo é às claras. Eu quero, para você, meu ouvinte, que está ouvindo, quero te falar para ti que você possa ir um dia na igreja para você ver como é que funciona. Tudo, as entradas, a saída, tudo é contabilizado, tudo é... Então eu fiquei muito agradecido ao nosso Deus, viu? Que Deus abençoe o pastor Samuel, a diretoria da igreja, os obreiros. E a gente vê, né, irmãos, que a igreja está num andamento muito firme, correndo com paciência, com seus passos firmes, com cuidado, né? Então, essa é a obra de Deus. Essa é a obra de Deus. Eu estou falando isso, irmãos, porque eu me sinto animado, alegre de estar terminando meu tempo de vida como jubilado aqui nessa minha cidade e encontrando a minha cidade, uma igreja que eu aprendi a servir a Deus no mesmo sentimento que eu via outrora. Então, ainda o Senhor tem conservado esse povo alegre, esse povo unido, esse povo animado. Por isso que eu estou alegre, animado, né? Porque a igreja está andando de passos firmes. Que Deus abençoe o povo de Deus. Cada um fazendo a sua parte. Cada um fazendo a sua parte. Cada um servindo ao Senhor. E o Senhor dá orientação. Não só para o pastor. O pastor é o anjo da igreja, mas qualquer um que chega para o Senhor atende. O Senhor atendeu até o próprio Lázaro, o próprio Zaqueu, aquele ceguinho que não tinha dinheiro, não tinha posse, não tinha nada, só sabia pedir esmola. E o Senhor parou para falar com ele. Por que que o Senhor não pode parar para falar contigo também? É? Então o Senhor nosso Deus, irmãos, ele ama o homem. E ele não muda. Por isso que a igreja aqui de São Francisco de Assis ainda não mudou. E não vai mudar. Até a vinda do Senhor nosso Deus. Que Deus abençoe o povo. Aqui estou vendo aqui muitos nomes. Aqui está o nosso Alberi. Eu tenho alegria de falar do Alberi, porque conheci esse moço desde criança. E hoje está ali gaúcho, né? Hoje ele não estava gaúcho, hoje ele estava vestido de Grêmio, né? Mas... é o mesmo Alberi, né? Que Deus abençoe o Alberi, viu? O nosso... aqui está o nosso Pelé. Deus abençoe, Pelé. Mas não é Pelé, como eu digo, né? Ele é Elimar. Ali da cidade de Agudo. Que abençoe. O Romulson também está ouvindo. Irmãos, eu gostaria de falar para os ouvintes, aquele que quiser um hino... é um pouquinho difícil para nós, que tem que estar procurando ali. Se algum quiser um hino, manifeste, escreva aqui, peça um hino tal, me diz o nome do cantor e o nome do hino que a gente procura e solta o hino para o louvor espiritual de quem está pedindo. Tá bom, meus queridos? É um pouquinho mais difícil, mas não, nada é dificultoso. Para nós temos a alegria de fazer esse trabalho, viu? Então, falar nisso, vamos ouvir então o primeiro hino, né? Ali está o nosso técnico de som, o nosso Demerson. Um dia o Demerson vai trazer uma palavra aqui. Nosso Demerson é muito bíblico, muito bíblico. Ele parece que conhece a Bíblia de capa a capa. Então eu quero uma hora ouvir um hino. É? Deus abençoe.

Deus, que bom, que lindo ver esse hino, viu? Abração, viu? A Mari, meu querido irmão, amigo, irmão Rubi, lá da cidade de Lajeado do Bugre. Deus que abençoe, viu? E eu creio que a nossa irmã deu... Deus deu vitória a ela, esteve doentinha, mas o Senhor nosso Deus, Ele é o dono da vida, viu? Um abraço. Não sei, não tenho pensamento de ir aí, mas uma hora eu sempre falei que a hora que eu for por aí eu quero achar você, se ainda estão morando ali, não é? Mas eu creio que Deus está abençoando e usando vocês, como Deus sempre usou, meu querido irmão, gostava muito de ouvir o nosso Rubi prega. Deus que abençoe. Irmãos, está aqui nas minhas mãos a programação dos programas de rádio. Às 13h30, Voz do Arrebatamento com o nosso irmão Oreste, às 13h30. Às 19h, Voz da Assembleia de Deus com o nosso pastor Samuel. Hoje estava o nosso pastor Orlando, estava assistindo, estava bom. Às 19h, Voz da Assembleia de Deus, programação da igreja, nosso pastor Samuel. E no sábado, às 7h, Manhã com Deus, com nosso José Nazareno. E às 17h30, Voz da Assembleia de Deus, com nosso Oreste. Deus que abençoe, Sérgio de Deus. E no domingo está o meu querido amigo e irmão Valdomiro de Lazem, Voz das Assembleias de Deus. Que abençoe esses nossos queridos irmãos que têm as programações. Quero dizer também, irmãos, que no sábado, nesse sábado agora, temos a nossa Santa Ceia. Está ali o pastor Samuel, pastor presidente, estarei recebendo a igreja para que cada um participe da Santa Ceia do Senhor. Convidamos a todo o povo de Deus para se fazer presente e irão com alegria participar da Santa Ceia do Senhor. Que abençoe. Segundo o pastor tem falado também, no próximo domingo, a Santa Ceia será levada no interior, nas congregações do interior. Eu lamento que domingo eu tenho um grande compromisso, não posso sair, gostaria de visitar alguma congregação, mas não vou poder, viu? Porque tem um compromisso já marcado há tempo, de maneira que eu não vou poder ir, viu? Aqui está também na escuta nossa irmã Isabel Lacha, lá da cidade de Agudo. Que abençoe, viu, nossa irmã? Que abençoe nosso irmão aí, viu? Um abraço. Então, irmãos, a nossa Santa Ceia no sábado próximo agora, às 19h30, o povo de Deus vai estar participando, vai estar um pouco chovendo, mas a chuva não vai nos atrapalhar de nós servir a Deus, viu? Deus abençoe. Vamos ouvir então mais um hino, né? E eu, logo após, estaremos dando continuidade, dizendo que se algum irmão fizer um hino, anuncia aqui, fala aqui que eu quero ver se achamos ali. Está aqui também, estou vendo o nome da nossa irmã Cleni Almeida, lá da cidade de Lajeado Bugre. Grande servo de Deus, amém, meu irmão? Deus que abençoe, continue. Também a hora que eu, se uma hora eu passar por aí, eu quero dar uma chegada aí, viu? Tem muita alegria de falar o nome do servo de Deus. Nossa Marta Silva, Deus abençoe. Vamos ouvir então mais um hino, né? Ao El
relevo espiritual de todos os meus queridos.

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1: Alguém não te valoriza. Mas o Senhor nosso Deus te ama, não te abandona, está sempre esperando por ti. A hora que você achar que você é dependente de Deus, Ele está pronto em te receber, te amar, te curar e te acompanhar a tua vida. Porque Ele tem valor, tem valor para Deus. Por mais, como eu disse, por mais que alguém não te valoriza, oh Deus, glória a Deus, mas o Senhor quer ver a tua vitória, Ele quer ver a tua alegria. Por isso que a Bíblia diz no livro de João que Ele nos deu a paz. Ele quer que o homem tenha paz, tenha alegria. Eu li um

versículo bíblico aqui, que grandes coisas fez o Senhor por nós. Por isso que estamos alegres. Quem serve a Deus tem paz, tem alegria. Oh, glória a Deus. Eu quero ler um versículo bíblico aqui no livro de Romanos 12. Diz assim: não vos conformeis com esse mundo, mas transformai-vos pela vossa renovação do vosso entendimento, para que experimenteis qual seja a boa e agradável e perfeita vontade de Deus. Amém. O Senhor quer abençoar o homem, quer acompanhar o homem. Ele não abandona o homem. Mas nós temos que fazer a nossa parte. Quando o homem te despreza, quando o homem, como eu, às vezes eu falo, nem te cumprimenta, continue glorificando a Deus, continue na tua caminhada. Não é povo de Deus. O povo de Deus tem a alegria de te cumprimentar, de andar contigo. Assim é a vontade de Deus. Então não conformeis com esse mundo que muitas vezes nos faz coisas que nós não gostamos. Ainda mais agora na época de política. É? Há poucos dias eu fui afrontado por um camarada por causa de política. Olha, eu não fui chamado para estar discutindo política. Eu, como um servo de Deus, como um evangélico, eu tenho minha opinião, não tenho lado, não tenho partido, meu partido é outro, né? Mas eu tenho a minha opinião, eu sigo a Bíblia. Eu busco o Senhor. E a Bíblia diz aqui que para que renovando-se no vosso entendimento. E aí você se renovando, você vai experimentar qual é a vontade de Deus. Qual é a vontade de Deus para com o homem? Que o homem tenha paz, tenha alegria. Oh, glória a Deus. É? Não vive um contra o outro, porque nós não fomos chamados para lutar contra o sangue. Não, não. Não é essas coisas. O Senhor nos chamou, irmão, para nos transmitir alegria, o amor de Deus. Esta é a nossa chamada. Esta é a vontade de Deus. É? E muitos dizem que serve a Deus e oram e pregam, mas não busca fazer a vontade de Deus. É? Não busca fazer a vontade de Deus. Apoia tudo que não presta. O Senhor nosso Deus, irmãos, Ele é paz. O Senhor nosso Deus nos deu alegria. Família unidas. Muitas vezes família pobre. É, como muitos falam de mim, é os filhos do Milton, mas e daí o que tem? Meus filhos não são. São pobres. É? Eu não fico triste com isso. Eu fico preocupado com quem fala isso. Então, meu querido, levanta a tua cabeça, meu irmão. Viu? Alguém pode até te julgar, mas o Senhor te ama. Ele quer te dar alegria na tua casa, na tua família. É, Ele quer te dar aquilo que muitas vezes que o mundo não tem. A paz do mundo é passageira, mas o Senhor é uma paz real, verdadeira. E se nós buscamos o Senhor, renovamos o nosso entendimento, nós vamos entender qual é a vontade de Deus. Será que Deus está de acordo quando eu estou fofoqueando, falando desse ou daquele, falando contra um, contra o outro? Não, essa não é a vontade de Deus. Essa não é a vontade de Deus. Aliás, tem um versículo bíblico aqui, onde é que é? 1 Coríntios, capítulo 13. Que o amor de Deus é sofredor. O amor de Deus é sofredor, é benigno. Por isso que quem serve a Deus muitas vezes sofre calado, judiam dele, falam dele, coitado do pastor muitas vezes sofre. Mas ele não foi chamado para estar discutindo com ninguém. O Senhor Jesus está morando no seu coração.
O amor de Deus não é invejoso, o amor de Deus não trata com leviandade. Olha aí, ó. Não se ensoberbece, orgulho, não, não. Não trata com indecência, não busca seus próprios interesses. Olha aí quantos adjetivos tem o amor de Deus. Não se irrita, não suspeita mal. Oh, glória a Deus. É, o Senhor nos deu essa paz, essas, todas essas qualidades que o Senhor nos deu, sofre. Tem transmitindo alegria. E ainda disse mais aqui, ó. Não folga com injustiça, mas folga com a verdade. É real aquela paz que ele tem, que Deus deu a ele. É real. Não é uma paz passageira, não é uma paz mundana. Não, é uma paz real, verdadeira. Tudo sofre, tudo crê, tudo espera, tudo suporta. Oh, glória a Deus. Esse é o amor de Deus, meus queridos. O Senhor tem tudo para dar para o homem, para o nosso povo de São Francisco de Assis e até os confins da terra, esta paz, esta alegria, esta união. E aí alguém diz, ah, mas ali na igreja eu até nem vou na igreja porque eu vi tanta coisa errada. Mas e daí? Não é povo de Deus. O povo de Deus desfruta da paz de Deus. Aleluia. Glória a Deus. O povo de Deus desfruta da paz de Deus. A Bíblia diz assim, a paz de Deus que excede, é superior. Todo o vosso entendimento guardará os vossos corações e o vosso sentimento em Cristo Jesus. Quem é que excede? A paz de Deus. A paz de Deus que o Senhor nos deu, a minha paz eu vos dou. Irmão, lá no livro de 1 Pedro, a Bíblia diz que aparta-se do mal, faz o bem, busca a paz e siga-o. Glória a Deus. Ah, mas como fazer? Busca o Senhor, que Ele vai te dar essa paz, essa alegria de servir a Deus. Você ser sofredor, muitas vezes falam de ti, você sempre continuando a tua caminhada. Glória a Deus, Santo Deus, oh, glória a Deus. O Senhor, meus irmãos, Ele, a paz que o Senhor nos deu é superior, ela supera, superior, glória a Deus. Diz assim, ó, a paz de Deus pelo qual também foste chamado em um corpo, domine os nossos corações e sede agradecido. Oh, glória a Deus. Meu querido, esta paz que o Senhor nos deu, ela vai dominar o teu corpo, a tua vida. Como disse ali também, o teu sentimento. É por isso que estamos alegres. Irmão, eu não queria... Até falei em casa, hoje eu não vou pregar, hoje eu só escutar hino, só ouvir hino. Amém? Mas o Senhor nos deu... esta paz, eu não posso deixar de falar para ti, meu querido ouvinte, que talvez você não desfrute dessa paz que o Senhor tem para dar para o homem. Oh, glória a Deus. Meu irmão, o Senhor está pronto em te dar todo o necessário. A Bíblia diz que o Senhor, pelas suas muitas promessas, Ele tem tudo para nos dar, amém, o necessário para nós servir a Ele. Glória a Deus. Amém. Não posso deixar de falar isso, porque o Senhor nos deu essa paz, esta alegria. Ele transforma o homem. Glória a Deus. Por isso estamos alegres. Só que nós temos que buscar o Senhor. Para que buscar? Para ver qual é a vontade de Deus.
e perfeita vontade de Deus. Oh, glória a Deus. E a vontade de Deus, irmão, não é eu estar contra o outro. Ah, é político, fulano é contrário político do que eu. Mas eu não sou contrário de ninguém, irmão. Eu sou a favor da palavra de Deus. Pronto. Não tenho partido, não tenho futebol, não tenho time, tipo, não tenho nada. Tenho serviço. E quem serve a Deus, pô, não tem assim. Pronto. Glória a Deus. Tem opinião. Tem opinião, sim. Por que não? Nosso partido é outro, nosso time de futebol é outro. Estamos escalados para a grande fileira do exército de Deus. Oh, glória a Deus. Ele nos chamou. E nesta chamada, disse ali a palavra, irmão, com esta chamada de paz, o Senhor, nosso Deus, domina o nosso corpo. E nós somos agradecidos. Oh, glória a Deus. Porque antigamente o Milton era muito bravo, irmão. Pensa que era assim, dessa maneira, sofredor, enche.

a paz que Deus nos deu, irmão. Não pensa que é o fulano. Não, não. É o Senhor que está fazendo morada em nosso coração e Ele domina nosso corpo. Glória a Deus. E não é só eu, irmão. Vai ali na igreja para ver se não tem um povo que serve a Deus assim, dessa maneira. Você muitas vezes sabe do problema dele, muitas vezes ele sofrendo, às vezes doença, enfermidade, financeiro, muitas vezes, né? Muitas vezes sendo judiado, mas sempre alegre. Aleluia! Por que será isso, irmão? Porque a paz de Deus. A minha paz eu vos dou. E olha que o Senhor tinha paz. Nesse instante, reverência. Glória a Deus. No lugar, eu sinto. Amém. Que o meu Deus quer falar. Glória a Deus. Irmãos, eu quero ouvir um hino. Eu estou sentindo a glória de Deus. Porque o nosso Deus, irmãos, ele acompanha o homem. Ele mora no coração do homem. Eu e meu Pai, se alguém fizer assim me amar, eu e meu Pai viemos para Ele e faremos nele morada. Meu amigo, o Senhor também quer que você tenha paz na sua casa, com teu irmão, com teu amigo, com teu colega de trabalho. Glória a Deus. Irmão Osmar, um abraço, irmão. Deus abençoe. Odete Trombini também. Glória a Deus. Vamos ouvir mais um hino então. Logo após, eu estou um pouquinho agora emocionado, mas se o Senhor me dá a oportunidade, eu quero continuar transmitindo essa palavra. Porque é real. É real, é verdadeira. Foi lido ali quantos adjetivos, Senhor, fez isso para o homem. Tudo suporta, tudo crê, tudo espera. Sofredor, é benigno. Não trata com indecência. Oh, glória a Deus. Deus ama o homem. E para você, meu querido ouvinte, não pensa que você está excluído. Deus te ama. Ele quer fazer morada no teu coração. Oh, glória a Deus. Vamos ouvir mais um hino então. Que Deus abençoe, meus queridos irmãos.

Tá Deus, irmã Viviane Betim está aqui frisando o versículo Filipenses capítulo 4, versículo 7, eu acho que até frisei ele, né? Que a paz de Deus que excede todo o vosso entendimento guardará os vossos corações e o vosso sentimento em Cristo Jesus. Se você buscar o Senhor, vai ser superior todas as suas dificuldades, as lutas, excede. E você vai entender. E nesse entendimento, o Senhor nosso Deus vai guardar os teus corações. Porque você busca o Senhor. Eu tenho lido um versículo bíblico ali que você vai entender. Vai estar renovando tu no vosso entendimento. E você vai entender qual é a perfeita vontade de Deus. Agradável, perfeita vontade de Deus. E a vontade de Deus é que... Aqui eu tenho, estava buscando aqui, achei aqui, ó. Deixo, olha, Jesus mesmo falou. Deixo-me a paz, a minha paz eu vos dou. Não vou dou como o mundo a dá. Não se turbe o vosso coração, nem se atemorize. Tendo dito isso, para que a minha alegria permaneça em vós, e as vossas alegria seja completa. Oh, glória a Deus. Amém. Grandes coisas fez o Senhor por nós, por todo o povo de Deus. Deus tem feito grandes coisas. E aí, meu querido, quando você, alguém fala assim, ah, mas ali na igreja não dá, eu tenho visto ali muita coisa errada. Não é povo de Deus. Ele está ali na igreja, muitas vezes até participando da ceia. Eu sempre digo, irmão, que a igreja é um hospital. E se tu for no hospital, tu vai ver lá doente, médico, tá são, visitante, tá são, não tá doente. Mas também tem doente. Na igreja também, irmão. Nós éramos doentes, nós éramos necessitados, caídos. Mas aceitamos essa proposta de salvação do Senhor nosso Deus. E Ele nos deu paz, alegria, segurança. Nos deu esperança de uma vida futura, uma vida eterna. Tanto é que o Senhor nos tratou como bem-aventurado. E aqui tem dito aqui, tendo dito isso, para que a vossa alegria permaneça. Não é passageira, não. Não é alegria só na hora, não. É permanente. Muitas vezes lutando, muitas vezes com dificuldade, muitas vezes sendo judiado, né? Mas é permanente. Oh, aleluia, glória a Deus. E a vossa alegria seja completa, não tem falha, hein? Completa. Não falta nada para nós servir o Senhor. Glória a Deus. Que Deus abençoe, meus queridos ouvintes, a igreja, com essa promessa. Não é eu que digo, irmão. Eu não falo de mim mesmo. Eu, quando falo, sempre, às vezes, sou meio xarope até. Né? Porque eu falo a Bíblia. Eu falo a Bíblia. Não sou muito bíblico, entendido na Bíblia, como muitos, né? Não. Só para o gasto. Né? Mas eu vivo a palavra. Por isso que muitas vezes nós somos judiados. Olha a nossa Fátima aqui, ó. Lá de Porto Alegre. Um abraço, irmão Fátima. Deus que abençoe aquele rapaz aí que mora aí. Deus que abençoe, Fátima, viu? Eu sou... Tu me abandonou, né, Fátima? Porque eu sou dos pobres. E aí, então... Mas graças a Deus, né? A Bíblia diz, Fátima, que como pobre, mas enriquecendo a muitos. Às vezes o dinheiro, às vezes muitas vezes a vaidade. Não é a alegria. Deus que abençoe, Fátima, viu? Uma hora eu quero
Vamos se encontrar por aí. Não pude ir na convenção, você estava lá incomodando lá. E pelo menos os irmãos falaram, né? Não, não, não. Não é verdade. Amém. Marcelo, que abençoe o Marcelo, viu? Então a nossa alegria seja completa. Glória a Deus. A nossa Ieda Marcelo, ali da cidade de São Pedro do Sul. Glória a Deus. Eu sou o povo de Deus, viu? A nossa alegria seja completa. Não falta nada para nós servir a Deus. Nós continuar. Poucos dias, irmãos, aliás, terça-feira eu ouvi uma grande mensagem do pastor. E uma palavra que me chamou muita atenção e é uma verdade. Muitos querem dizer que querem ir para o céu, morar com Deus, mas não querem ir na igreja, não querem seguir a palavra de Deus, não querem obedecer. Deus não vai levar nenhum rebelde, viu? Não, não. Obedeça a palavra. É a palavra que te conduz para a vida eterna. É a palavra que testifica do Senhor. É. E Deus usa sempre os seus servos para falar essa palavra verdadeira, real. Essa palavra que Deus está me dando agora, até falei em casa. Digo, hoje eu não vou pregar, eu quero só ouvir. Hein? Tinha separado uns quantos hinos ali. Deus me deu essa palavra de paz. Grandes coisas. Na verdade, grandes coisas Deus fez por nós. O homem que muitas vezes esquece, pensa que é a experiência dele. Não, mas Deus é que fez. Amém? Graças a Deus. Vamos ouvir mais um hino. E eu quero dizer que esse sábado, irmãos, teremos a nossa Santa Ceia. O nosso pastor, presidente, vai estar ali recebendo a igreja para distribuir a Santa Ceia para o povo de Deus, viu? Que Deus abençoe.

Graças a Deus. Vamos fazer uma oração e eu quero convidar meus queridos irmãos, na próxima quinta-feira, se o Senhor nos dá vida, estaremos aqui novamente com esse programação de rádio, Palavra de Deus. Senhor nosso Deus, eu te agradeço, Jesus, por esse momento, pelos ouvintes. Oh Deus, eu louvo o teu nome, Jesus, porque grandes coisas, Jesus, o Senhor tem feito por nós. E nós reconhecemos que somente o teu amor, que o Senhor tem nos dado essa paz, esta alegria, e nós sentimos de coração esta alegria que nos moldou, nos transformou. Oh, glória a Deus! E eu quero, Jesus, continuar transmitindo essa promessa para todo ser humano, porque não é só para mim, mas é para todos nossos queridos ouvintes. Nós queremos te pedir em nome de Jesus. Amém. Deus abençoe.

rios, cujas correntes alegram a cidade de Deus. 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Sim, existe um rio, cujas correntes alegram a cidade de Deus. Existe um rio para sedentos saciar. Existe um rio que corre do trono de Deus. Existe um rio da água da vida que é Jesus. Existe um rio que brota da cruz. Existe um rio no olhar de Jesus.

0: Está no ar a Voz do Brasil. As notícias do governo federal que movimentaram o país no dia de hoje.
1: Olá, boa noite.
2: Boa noite para você que nos acompanha em todo o país.
1: Quinta-feira, 1º de outubro de 2026.
2: Vamos aos